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0: São 7 horas. 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
1: Bom dia, boa segunda-feira.
2: Os dias da história, um acontecimento histórico por cada um dos 365 dias do ano. Os dias da história, uma compilação de Paulo Jorge de Sousa Pinto, com edição de Daniel Vieira. 20 de julho, 1923. Assassinato de Pancho Villa, no México. O automóvel em que seguia Pancho Villa foi, neste dia, emboscado por vários homens armados, que dispararam dezenas de tiros que o atingiram mortalmente. Várias pessoas que o acompanhavam foram igualmente vítimas do tiroteio. O incidente ocorreu na cidade de Parral, em Chihuahua, no norte do México, quando Villa regressava à sua fazenda. A sua morte parece ter sido cuidadosamente planeada, uma vez que ocorreu num dia em que se deslocava sem o habitual aparato de guarda-costas. O seu funeral teve lugar no dia seguinte, na cidade onde foi assassinado, num cortejo acompanhado por milhares de pessoas. Pancho Villa nasceu como José Doroteu Arango Arambula, em 1878, no estado mexicano de Durango, no seio de uma família de camponeses. Foi a sua participação na Revolução Mexicana que o tornou célebre. Ficou assim conhecida a revolta que deflagrou em 1910 contra a ditadura do presidente Porfírio Díaz. Pancho Villa desempenhou um papel central na Guerra Civil que se seguiu como líder revolucionário, governador do estado de Chihuahua e guerrilheiro contra o poder das oligarquias mexicanas e do governo norte-americano. É um dos heróis populares da Revolução, a par de Emilio Zapata. Em 1920, e após várias derrotas militares, negociou um acordo com o governo e afastou-se da política, retirando-se com os seus homens para uma fazenda em Chihuahua. Um dos inimigos de Villa confessou ter sido o autor do crime, mas aceita-se que se terá tratado de uma conspiração planeada por alguns políticos e generais mexicanos com a aprovação tácita do presidente do país, Álvaro Obregón. O facto de Pancho Villa continuar a ser uma figura influente e poderosa e o receio de que regressasse à vida política, devido à crise que então se vivia no México, são as explicações mais prováveis. O local do assassinato é hoje um museu dedicado à sua biografia e ao papel que desempenhou na Revolução Mexicana, e em 1976 os seus restos mortais foram transladados para o Monumento à Revolução na Cidade do México. Os dias da história.
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iniciemos com o carneiro. No trabalho, hoje os seus planos podem sofrer alterações, mas é assim, nós pensamos ir para um lado e Deus diz assim, não, não, vais para aquele, nós vamos, não é? Touro, a nível familiar, hoje pode viver momentos de grande união. Aproveite, vocês merecem tanto. Gêmeos, a sua vida está em movimento, vêm aí novidades que sejam muito boas, porque nós todos merecemos. Caranguejo, hoje no trabalho pode ter uma boa oportunidade inesperada. Agarre-a, abra a pestana, não deixe passar as coisas assim em vão. Leão, seja mais prudente, o seu sucesso pode ser passageiro. Ah, pois é, pois é. Virgem, hoje pode ter uma grande alegria no campo afetivo, que bom. Continuamos com Balança, abra o seu coração e diga o que sente, calma e serenamente. Vai ver, vai se resolver tudo bem. Escorpião, está numa fase positiva a nível financeiro, aproveite, graças a Deus. Sagitário, aposte em si, os seus projetos podem dar bons frutos, mas tem que acreditar em si. Capricórnio, hoje pode ter uma vitória assim, na parte profissional. É um grande desafio, mas você vai sair vitorioso. Aquário, procure mostrar mais empenho no que faz. Esteja no trabalho a 100%, não é a 45%, está bem? Vamos a isso, você consegue. Peixes, conte com a ajuda dos seus colegas para concluir um trabalho importante de grupo. Vai resolver-se muito bem. E os signos mais favorecidos hoje são... Tchararara, quer saber? São Capricórnio e Escorpião. E os menos favorecidos, aqueles que estão mais assim embaixo, são Leão e Aquário.

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9: Bozela e tudo à volta são os detalhes dos acontecimentos locais. As festas do Castelo, consideradas as festividades mais importantes do Conselho de Vouzela, realizam-se tradicionalmente no primeiro fim de semana de agosto e contam com uma história de mais de 100 edições. O evento, que este ano decorrerá entre os dias 5 e 10 de agosto, atrai milhares de pessoas ao centro da vila para celebrar o aniversário de elevação de Vouzela a Conselho e exaltar as tradições históricas da região. Paralelamente às celebrações principais, o programa enriquece-se com diversas atividades esportivas e culturais de relevo, como os populares passeios de BTT e o Festival Internacional de Folclore, que reúne ranchos locais e de vários pontos do país. O cartaz musical é outro dos grandes atrativos destas festas, trazendo ao palco alguns dos artistas mais reconhecidos do panorama nacional. Na edição deste ano, os destaques começam na quarta-feira, dia 5, com um concerto conjunto da banda Quinta do Bil e da Sociedade Musical Vouzelense, seguido por Micael Carreira na quinta-feira, dia 6, e Pedro Abrunhosa na sexta-feira, dia 7. O fim de semana encerra em grande com a atuação do artista Loner Johnny no sábado, dia 8, e o espetáculo dos Caretos no domingo, dia 9, prometendo mobilizar multidões até ao último dia do evento. O município de São Pedro do Sul emitiu um parecer desfavorável à proposta do Plano Setorial das Zonas de Aceleração para as Energias Renováveis. Apesar de reafirmar o seu compromisso com a transição energética e a descarbonização, a autarquia considerou que a delimitação das áreas previstas não acautela as especificidades locais. As principais preocupações prendem-se com a salvaguarda da biodiversidade, da paisagem, da floresta, da atividade agrícola, do património cultural e do turismo de natureza e termal, que são pilares estratégicos do desenvolvimento económico do concelho. Adicionalmente, o município apontou que a proposta atual afeta negativamente áreas empresariais ativas e condiciona a expansão de zonas industriais, o que pode comprometer a atração de investimento e a criação de postos de trabalho. Verifica-se ainda uma sobreposição com áreas de habitação previstas no plano diretor municipal. Face a isto, o município de São Pedro do Sul defende que a definição destas zonas deve assentar numa avaliação técnica mais aprofundada e transparente, realizada em estreita articulação com as autarquias locais, para garantir um equilíbrio sustentável entre as metas energéticas e a proteção do território. O Festival Traz o Manto está de regresso a Castro Daire a partir de hoje e até quinta-feira, oferecendo uma programação musical diversificada e de entrada livre que promete animar vários espaços emblemáticos da vila. Esta iniciativa de cariz cultural pretende atrair residentes e visitantes através de palcos descentralizados, nomeadamente o palco Fonte dos Peixes, o palco Castelo e o palco Jardim, reunindo artistas de diferentes estilos e gerações para dinamizar a comunidade local. Hoje decorre o Welcome Sunset dos DJs João Amaral e Regalo pelas 18 horas, sendo que às 21h30 sobe ao palco Castelo a Orquestra Monte Muro, seguidos pelo coletivo Retimbrar na terça-feira. A reta final do festival traz o músico Noise Earth na quarta-feira, encerrando no dia seguinte, na quinta-feira, com uma dose dupla no palco Jardim, que começará com os ritmos tradicionais dos Galandum Galundaina e terminará com um concerto especial de Salvador Sobral, acompanhado por André Santos. O projeto de teatro comunitário Diálogos com Gil Vicente, promovido pela Companhia Sem Palcos de Viseu, regressa este ano com a proposta Um Furo no Tempo, que tem estreia marcada para quinta-feira, dia 30 deste mês de julho. Com texto de Raquel S., desenvolvido a partir da obra Exortação da Guerra, de Gil Vicente, durante uma residência artística realizada no ano passado em Santos Evos, o espetáculo conta com a encenação de Graham Pullen e Patrick Morris. Para além dos profissionais Graham Pullen e Leonor Cale, o elenco integra os membros da comunidade Cláudia Rodrigues, Décio Sousa, Diamantino Amaral e Diogo Costa. Uma das grandes novidades desta edição é o alargamento do circuito de apresentações. Após circular pelas diversas freguesias parceiras que apoiam o projeto, a peça será também partilhada com o público na cidade de Viseu durante a segunda quinzena de agosto. O projeto conta com o apoio institucional direto das juntas de freguesia de Barreiros e Sepões, Calde, Gavernães, Cota, Ribafeita, Santos Evos e São Pedro de France, reforçando o forte envolvimento e proximidade com as populações locais. O resumo da informação regional fica por aqui e tenha um ótimo início de semana.
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Depois de uma viagem musical que começou nos Savana, passou pelo pop em inglês de George Morrison e amadureceu na canção portuguesa com os discos Portugal 2018 e Canções Mundanas. Tiago Vilhena está de volta. O cantautor regressa com Salatrano, antecipado pelo single Mau Mau Bem Bem. Fiel ao seu hábito de fazer caber o mundo numa canção, Tiago volta a criar uma atmosfera sem nação que ainda assim respira costumes portugueses.

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1: Olá, viva! Boa segunda-feira, bom arranque de semana. A amizade comemora-se pelo mundo a 20 de julho e Portugal não é exceção. A origem da data remonta a 1969, data da chegada do homem à Lua, que demonstra a união dos homens para alcançar objetivos. Mensagens para este dia. As namoradas e os namorados vão e vêm. Os amigos ficam para sempre. Outra, a família não se escolhe, mas os amigos sim. No espaço aniversário temos um ator e cantor brasileiro que faz 46 anos. Chama-se Dado Dolabella. É filho dos atores Carlos Eduardo Dolabella e Pepita Rodrigues. Como cantor, lançou no ano 2003 o seu primeiro disco, com o nome de Dado, para você, através da Som Livre. O carro-chefe do álbum de estreia do artista foi a música Vem em Mim, que fez parte da banda sonora de Senhora do Destino.

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1: Olá, olá, olá! Sejam bem-vindos a mais um Cuidado que Ele Está na Cozinha. Eu sou o Emanuel Moura. Hoje trago-lhe um gratinado de batata e milho. Pois é. Esta receita está pensada para 4 pessoas. Precisamos de uma colher de sopa de manteiga, uma colher de sopa de azeite, meia cebola picada, um dente de alho picado, meio cubo de caldo de legumes, 2 batatas médias picadas em cubos pequenos, uma lata de milho verde, 200 ml de natas, 2 colheres de sopa de salsa, queijo parmesão a gosto, uma colher de café de sal, pimenta e noz moscada quanto baste. A preparação é simples, cozinhe as batatas já picadas em cubos, em água fervente até ficarem macias, escorra, depois refogue a cebola e o alho na manteiga e no azeite, junte a batata, o milho e a salsa, adicione o caldo de legumes e um pouquinho de água, cerca de 2 colheres de sopa para dissolver tudo, misture tudo muito bem, acrescente as natas e uma colher de sopa de parmesão ralado. Depois acerte o sal, se achar necessário, e acrescente a pimenta e a noz moscada. Por fim, salpique com mais parmesão por cima e leva ao forno a gratinar. É uma delícia e serve perfeitamente de acompanhamento a uma carne, por exemplo. Para voltar a ouvir esta e mais receitas, vá ao podcast da Super Rádio que está lá tudo explicadinho, está bem? Eu hei de voltar depois para mais uma receita muito boa, em que seja com um gratinado de batata e milho. Tchau!
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19: Vouzela e tudo à volta são os detalhes dos acontecimentos locais. As festas do Castelo, consideradas as festividades mais importantes do Conselho de Vouzela, realizam-se tradicionalmente no primeiro fim de semana de agosto e contam com uma história de mais de 100 edições. O evento, que este ano decorrerá entre os dias 5 e 10 de agosto, atrai milhares de pessoas ao centro da vila para celebrar o aniversário de elevação de Vouzela a Conselho e exaltar as tradições históricas da região. Paralelamente às celebrações principais, o programa enriquece-se com diversas atividades esportivas e culturais de relevo, como os populares passeios de BTT e o Festival Internacional de Folclore, que reúne ranchos locais e de vários pontos do país. O cartaz musical é outro dos grandes atrativos destas festas, trazendo ao palco alguns dos artistas mais reconhecidos do panorama nacional. Na edição deste ano, os destaques começam na quarta-feira, dia 5, com um concerto conjunto da banda Quinta do Bil e da Sociedade Musical Vouzelense, seguido por Micael Carreira na quinta-feira, dia 6, e Pedro Abrunhosa na sexta-feira, dia 7. O fim de semana encerra em grande com a atuação do artista Loner Johnny no sábado, dia 8, e o espetáculo dos Caretos no domingo, dia 9, prometendo mobilizar multidões até ao último dia do evento. O município de São Pedro do Sul emitiu um parecer desfavorável à proposta do Plano Setorial das Zonas de Aceleração para as Energias Renováveis. Apesar de reafirmar o seu compromisso com a transição energética e a descarbonização, a autarquia considerou que a delimitação das áreas previstas não acautela as especificidades locais. As principais preocupações prendem-se com a salvaguarda da biodiversidade, da paisagem, da floresta, da atividade agrícola, do património cultural e do turismo de natureza e termal, que são pilares estratégicos do desenvolvimento económico do concelho. Adicionalmente, o município apontou que a proposta atual afeta negativamente áreas empresariais ativas e condiciona a expansão de zonas industriais, o que pode comprometer a atração de investimento e a criação de postos de trabalho. Verifica-se ainda uma sobreposição com áreas de habitação previstas no plano diretor municipal. Face a isto, o município de São Pedro do Sul defende que a definição destas zonas deve assentar numa avaliação técnica mais aprofundada e transparente, realizada em estreita articulação com as autarquias locais, para garantir um equilíbrio sustentável entre as metas energéticas e a proteção do território. O Festival Traz o Manto está de regresso a Castro Daire a partir de hoje e até quinta-feira, oferecendo uma programação musical diversificada e de entrada livre que promete animar vários espaços emblemáticos da vila. Esta iniciativa de cariz cultural pretende atrair residentes e visitantes através de palcos descentralizados, nomeadamente o palco Fonte dos Peixes, o palco Castelo e o palco Jardim, reunindo artistas de diferentes estilos e gerações para dinamizar dinamizar a comunidade local. Hoje decorre o Welcome Sunset dos DJs João Amaral e Regalo pelas 18 horas, sendo que às 21h30 sobe ao palco Castelo a Orquestra Montemuro, seguidos pelo coletivo Retimbrar na terça-feira. A reta final do festival traz o músico Noiserve na quarta-feira, encerrando no dia seguinte, na quinta-feira, com uma dose dupla no palco Jardim, que começará com os ritmos tradicionais dos Galandum Galundaina e terminará com um concerto especial de Salvador Sobral, acompanhado por André Santos. O projeto de teatro comunitário Diálogos com Gil Vicente, promovido pela Companhia Sem Palcos de Viseu, regressa este ano com a proposta Um Furo no Tempo, que tem estreia marcada para quinta-feira, dia 30 deste mês de julho. Com texto de Raquel S., desenvolvido a partir da obra Exortação da Guerra, de Gil Vicente, durante uma residência artística realizada no ano passado em Santos Evos, o espetáculo conta com a encenação de Graham Pullen e Patrick Morris. Para além dos profissionais Graham Pullen e Leonor Cale, o elenco integra os membros da comunidade Cláudia Rodrigues, Décio Sousa, Diamantino Amaral e Diogo Costa. Uma das grandes novidades desta edição é o alargamento do circuito de apresentações. Após circular pelas diversas freguesias parceiras que apoiam o projeto, a peça será também partilhada com o público na cidade de Viseu durante a segunda quinzena de agosto. O projeto conta com um apoio institucional direto das juntas de freguesia de Barreiros e Sepões, Calde, Gavernães, Cota, Ribafeita, Santos Evos e São Pedro de França, reforçando o forte envolvimento e proximidade com as populações locais. O resumo da informação regional fica por aqui. Tenha um ótimo início de semana.
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Davidez levam o fado para a rua com o novo single, Fado Vizinho, gravado com várias guitarras, incluindo uma sonoridade que invoca a guitarra portuguesa e as serenatas das tunas académicas. O single é uma declaração de amor às tradições, à música que se canta à janela, às ruas engalanadas das festas populares e à nostalgia que atravessa gerações. No centro da canção está a vizinhança como primeira comunidade. Lá.

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1: Bom dia, boa segunda-feira.
2: Agora vamos ter Prazeres Interrompidos. Um livro no minuto, com Otávio Nuno.
3: Esta obra surge como uma narrativa fragmentada e diarística, onde a infância e a juventude irrompem através da memória, fazendo brotar espaços íntimos e frios. Os traços autobiográficos misturam-se com a ficção, num universo marcado pela instabilidade emocional, pelas tentativas de suicídio e pelos sucessivos internamentos. Mergulhamos num ambiente claustrofóbico de uma sociedade turca fechada, onde a família é apenas mais um lugar de reclusão. O pai vive obcecado com a disciplina, o dever e a pátria. A mãe é emocionalmente distante e passiva, enquanto a avó personifica a tradição feita de devoção e rezas. Na escola, as freiras prolongam essa atmosfera opressiva que a esmaga. É por isso que ela acalenta o sonho de um dia partir para cidades e terras distantes. Porém, o que ela tem pela frente são as freiras que mais parecem saídas de um filme sobre a Idade Média. Entretanto, o seu corpo começa a reclamar liberdades proibidas, num meio marcado por espaços sombrios e uma vigilância constante. Casa, escola e sociedade surgem aos seus olhos como uma prisão a céu aberto. É esta falta de liberdade da mulher, numa sociedade profundamente patriarcal, que a vai minando por dentro. A angústia existencial intensifica-se até ao esgotamento das suas forças. A obsessão com a morte e o desassossego tornam-se permanentes. O internamento psiquiátrico não surge como um lugar de cura, mas como prolongamento da opressão. Um espaço onde a fragilidade se torna pretexto para a humilhação e onde o corpo feminino é exposto à violência e ao abuso de poder.
4: O episódio de hoje foi sobre o livro As Noites Frias da Infância, de Tezer Oslu, da Editora Livros do Brasil, e contou com a leitura do podcast da Ana Oliveira Cardoso, que é escritora. Boas leituras!

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Rush é uma música da banda de rock americana Matchbox 20. Foi lançada em 1997 como segundo single do álbum de estreia Yourself or Someone Like You, de 1996. Depois de Long Day, que teve um longo airplay em várias estações de rádio de rock, abrindo o caminho, Push liderou o top US Modern Rock Tracks e tornou-se um dos singles de maior sucesso da banda. Na época do seu lançamento, foi controverso por causa da letra, com muitos críticos a acusar a banda de glorificar a violência doméstica. Quando a música foi lançada inicialmente, alguns grupos feministas ficaram indignados e alegaram que a música era sobre abusar de mulheres, embora o vocalista Rob Thomas tenha afirmado que o homem na música era aquele que estava a ser abusado, emocionalmente e fisicamente, por uma mulher.

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5: Está no ar o News Flash com o essencial da informação para esta segunda-feira, 20 de julho. Devido à necessidade de priorizar a divulgação dos exames do 12º ano, essenciais para o concurso de acesso ao ensino superior, o Instituto de Educação, Qualidade e Avaliação adiou a publicação das pautas do 9º ano em português e matemática de sexta-feira para hoje. Como consequência, as inscrições para a segunda fase das provas finais do ensino básico devem ser realizadas ao longo do dia de hoje, estando as escolas instruídas a dar o apoio necessário aos estudantes e a priorizar a realização dos exames mesmo aos alunos que não consigam inscrever-se a tempo para a prova de português que decorrerá amanhã. Diante as falhas na gestão dos exames nacionais, que deixaram estudantes ainda sem nota, várias associações de pais equacionam avançar com ações judiciais contra o Estado, que já enfrenta uma queixa da FENPROF na Procuradoria-Geral da República e alertas da Provedoria da Justiça quanto à violação do princípio de igualdade. Perante este cenário, o bastonário da Ordem dos Advogados aponta a responsabilidade direta ao Estado e sugere que o Governo ajuste o calendário das provas, uma medida que permitiria reposicionar a equidade no acesso ao ensino e evitar potenciais e complexos litígios nos tribunais. Os alunos do ensino secundário têm até hoje para solicitar a consulta das provas dos exames nacionais, perspectivando os diretores escolares um aumento significativo nos pedidos de reapreciação, cujos processos serão conduzidos por um professor relator de forma distinta da correção inicial, segundo o Educa. Com a publicação final das notas agendadas para 7 de agosto, os estudantes disporão de 3 dias até 10 de agosto para submeter ou alterar as suas candidaturas a um ensino superior. Com o objetivo de combater a escassez de órgãos para transplantação, Portugal passará a aproveitar órgãos e tecidos de doentes que morram em cuidados intensivos por morte cardiorrespiratória, alargando um procedimento que até agora apenas era permitido em casos de morte cerebral. O programa arranca numa fase piloto em 4 hospitais do país, perspectivando os especialistas um aumento de cerca de 20% nas doações logo na fase inicial da iniciativa. A Marinha solicitou à Polícia Judiciária, em agosto do ano passado, a remoção urgente de um atrelado e de substâncias apreendidas num laboratório de droga em 2024, devido ao risco iminente da explosão. Sem verba disponível para custear a destruição do material, o então diretor da PJ, atualmente ministro da Administração Interna, optou por resolver a situação recorrendo aos serviços de uma empresa pertencente ao amigo Barcelos. Um rapaz de 13 anos perdeu a vida e vários outros ficaram feridos em Ciudad Rodrigo, no oeste de Espanha, nesta madrugada, após o desabamento de uma fonte onde várias pessoas tinham subido para festejar a vitória da seleção espanhola de futebol na final do Mundial. A tragédia foi lamentada pela autarquia local através das redes sociais, no momento em que a comunidade lamenta o desfecho dramático daquela que deveria ter sido uma noite de celebração. Andy Burnham torna-se hoje o 7º primeiro-ministro britânico em uma década, sucedendo a Keir Starmer após este apresentar a sua demissão formal ao rei Carlos III, na sequência da sua renúncia em junho. Declarado oficialmente líder do Partido Trabalhista na sexta-feira, com o apoio expressivo de 94% do grupo parlamentar e de 8 sindicatos afiliados, Burnham assume a chefia do governo a convite do monarca, sem a necessidade de eleições legislativas antecipadas, enquanto Starmer se despede do cargo, afirmando deixar o país em melhor estado. Um violento ataque russo com cerca de 40 mísseis balísticos dirigidos a Kiev, considerado pelas autoridades ucranianas como o maior disparo deste tipo de armamento num único bombardeamento, provocou um morto e 16 feridos. Apesar da defesa antiaérea ter conseguido interceptar 18 dos projéteis lançados por Moscovo, a ofensiva deixou um rastro de destruição na capital, levando a Ucrânia a classificar a investida como um ataque terrorista brutal. E foi o essencial da informação para esta segunda-feira, 20 de julho. Tenha a continuação de um ótimo dia.
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Avançamos agora com as previsões do estado do tempo para segunda-feira, 20 de julho. O IPMA prevê céu pouco nublado ou limpo, apresentando-se geralmente muito nublado até ao meio da manhã no litoral oeste, nebulosidade que poderá persistir em alguns locais do norte e centro. Possibilidade de ocorrência de chuvisco no litoral norte e centro até ao meio da manhã. Durante a tarde, o aumento temporário da nebulosidade nas serras do Alto Minho, onde há probabilidade baixa de ocorrência de aguaceiros dispersos. Vento fraco a moderado a predominar do quadrante oeste e há a possibilidade de formação de neblina ou nevoeiro matinal em alguns locais. As temperaturas máximas previstas são de 25 graus para o Porto, 28 para Coimbra, 29 para Lisboa, 31 para Santarém e 32 para Faro.

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1: Depois de uma viagem musical que começou no Savannah, passou pelo pop em inglês de George Harrison e amadureceu na canção portuguesa com os discos Portugal 2018 e Canções Mundanas. Tiago Vilhena está de volta. O cantautor regressa com Salatrano, antecipado pelo single Mau Mau Bem Bem. Fiel ao seu hábito de fazer caber o mundo numa canção, Tiago volta a criar uma atmosfera sem nação que ainda assim respira costumes portugueses.

0: São 10 horas.
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Meus queridos ouvintes, olá, muito bom dia para todos vós. Olá, sejam bem-vindos à sintonia da VFM e do programa todas as manhãs, de segunda a sexta-feira, mais alto e mais além.

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Bom dia! Um bom dia começa com um café e um sorriso. E a companhia da VFM, que está sempre aqui para si. O dia tem mais amor, mais felicidade e mais música com a VFE. E que bem que se está na VFE, sentir VFM, assim é que é, sentir a música, ser livre. É ter tempo para as coisas que se amam no dia-a-dia de cada um de nós. Já sorriu hoje? Já cantou hoje? Já dançou hoje? Nós podemos ajudá-lo. Como? Então não saia daí e já vai ouvir aquilo que eu tenho aqui para si. Já ouviu falar no Parque Meyer, não já? Com certeza que sim. Com certeza que sim. E o Parque Meyer é na cidade de Lisboa. É na cidade de Lisboa. E então, a história dos lugares é a história dos homens que os habitam ou que ocasionalmente por lá passam ou passaram, já deixando contudo um lastro de presença. Por vezes, esses lugares nem sequer são belos. Por vezes, esses lugares são tristes, reservas de comovidas saudades e de intensos mitos. Mas a verdade é que ter saudades não é vergonha. É sem mitos e sem mitos não se pode viver. O Parque Meyer, em Lisboa, esteve quase para desaparecer, mas felizmente ainda existe e ainda há espetáculos por lá. E o Parque Meyer é uma espécie de povoação abandonada ao sono, no interior do coração da cidade. E o mórbido sussurro de que são feitos os bosques noturnos, um bosque noturno, eis o Parque Meyer, protegido por sentinelas que tentam, afinal, reabilitar um tempo e recuperar múltiplas épocas que já passaram, mas nós hoje vamos aqui recordar um espetáculo no Parque Meyer. Você diz assim, poderá perguntar, como é que ele vai recordar o Parque Meyer? Você já vai ouvir. Uma coisa excepcional.

Vamos então até ao Parque Meyer. Eu quero toda a gente feliz, contente e, acima de tudo, tenha muita vontade de viver na nossa companhia. Vamos então assistir a um espetáculo no Parque Meyer. Isto é uma maravilha para si.

Recordamos em primeiro lugar uma grande artista, Hermínia Silva. Que maravilha ouvirmos a Hermínia Silva com a sua alegria toda. E agora, Amália Rodrigues.

0: Ouvimos Amália Rodrigues nesta bonita canção de 1942, Boa Nova. E agora tenho aqui um artista do Parque Mayer com uma... Como é que eu hei de dizer? Com uma competência, com uma maneira de ser, de estar e de apresentar as suas obras ao público. José Viana. Isto é do ano de 1966. José Viana.
1: Olha que elegante, Zé Cacilheiro.
2: Olé, seu Miquelina.
1: Miquelina não, eu sou o marido.
2: Ah bem, mas é que eu conhecia ela antes de o conhecer a você.
1: Ela também era da outra banda?
2: É pequena, é que foi para a Almada.
1: Palmada.
2: Palmada, não é? Palmada, palmada, foi palmada, foi para outra banda.
1: Então o Tizé está quase a arrumar as botas, hã?
2: O quê? Eu não sou o Bela Gutmann nem nada.
1: Não é? Logo que a ponte esteja pronta, é claro, você deixa de ser marinha de água doce. Os cacilheiros vão para a sucata e acabou-se a exploração.
2: Ah, você está a ver a coisa ao contrário. É. Enquanto houver um passageiro para ir no bote, a exploração continua.
1: Graças. Eu pensava que toda a gente preferia atravessar a ponte.
2: Essa agora, então lá porque há para aí tantos automóveis, já não há quem ande a pé. Então lá porque inauguraram o Hotel Rips, ou Ritz, ou lá como é que se chama isso. Então já não há quem coma na pensão da morte lenta. São uns que gostam de comer no nevresco. Há outros que gostam de comer na floresta.
3: E a floresta é um local muito apreensível.
2: Já lá comeu, né? Por acaso foi sítio onde eu nunca comi. Não tenho posses para isso.
1: Pode ser que o convida.
3: E atualmente Cacilhas pode considerar-se uma zona de turismo.
1: É, modernizou-se e até já tem uma grande população.
2: Sr. Miquelina nem faz ideia da data deles que se têm passado e que se passam de uma banda para a outra, mano. Eu aqui é que estopo.
1: Pelo menos o movimento é grande.
2: Então não é? Eu estou neste mistério há um horror de anos, eu posso garantir-lhe, eu nunca vi no Terreiro do Paço tantas bichas como há agora. São assim. Assim não, são assim, que andam com as pernas para baixo.
1: Isto talvez seja exagero.
2: Olha, que és exagero. Se calhar o seu Miquelina nunca se pôs em pé atrás de uma bicha.
1: Draqui. Você agora pegou-me um susto, não é? Eu, quando era mais novo, ia todas as semanas namorar a minha patroa. Chegava lá, alugava um burro, ia a pé até à Cova da Piedade.
2: Ah, você alugava o burro e ia a pé?
1: O burro não era para mim, amém.
2: E o outro é que era burro.
1: Não sei só.
2: Ora, você, isso acabou, homem.
3: Acabaram os burros que davam tanto pitoresco à terra?
2: Então não eram exclusivos, era a Universidade de Cacilhas.
3: Foi pena, não?
2: Não foi, a qualquer parte se pode ser um grande burro. Não desfazendo, está claro.
1: Só que tem outra banda ter progredido a olhos vistos.
2: Então não tem.
1: Só lhe falta ter um arranha-céus, um hotel palace e um teatro monumental.
2: Já lá se tem feito bom teatro, nem incrível almadense, por exemplo.
3: E também tem artistas?
2: Bem, amadores.
1: E bons, fazem revistas e tudo.
2: Olha aqui, há uma data de anos entrei eu numa revista, chamava-se Em Águas Turvas.
1: Em Águas Turvas.
2: Por acaso entrava também a Miquelina, agora me lembro.
1: A minha?
2: Não, nessa altura era de outro.
1: Era de outro de quem?
2: Era do pai, ela era pequenininha.
1: Eu estava em guelas.
2: Ela cantava a valsa da outra banda e bisava todas as noites.
1: Cantava a da outra banda e bisava?
2: É verdade.
1: Logo vou-lhe pedir a outra banda.
2: Eu já não se lembra.
1: Eu a lembro-lhe, se gostar até bisso.
2: Lá vai, lá vai.
1: O Tizé também cantava bem?
2: Cantava, então cantava bem mal. Chamava-me o Rochinol da Cova da Piedade. Era eu a cantar e eles a gritarem: Piedade!
1: Você deve ter saudades desses tempos.
2: Era outro tempo, era outra gente, outra alegria. Olha que pela outra banda passaram fidalgos, Artistas, toureiros de grande fama.
3: Mas em Cacilhas não há praça de touros.
2: Não há agora, mas já houve. E olha que uma tarde toureou a Pepita, que tinha na escola toureira mais um furo do que o Bombita, apesar de ser mulher.
1: Se calhar era por isso mesmo.
3: E ainda bem que faziam pegas.
2: Bem, quer dizer, tínhamos o grupo Tony Abreu, do Borgado do Coval, do Taberneiro, agora aquele que me enchia mais as medidas.
1: Era o Taberneiro, claro.
2: Não, era o Fressura. Aquilo é que era um homem.
1: Era um homem.
2: Outros tempos, outra gente. Outra alegria. Olha, de caras ou de serenelha dava sempre cartas.
1: Sim. E o trunfo era sempre paus.
2: Eu disse, já lá vai. O que é que eles diriam se fossem vivos e se vissem a ponte? Realmente, a ponte é bonita.
1: É bonita e boa.
2: Bem, a ponte é uma coisa de que toda a gente fala. A minha bobina, por exemplo, fala na ponte de manhã até à noite. Ela vai à mercearia, vai comprar bacalhau, etc. Então, seu Manel, a ponte. Vai ao talho, a ponte. Vai à drogaria, a ponte.
1: Pois é, e eles apontam?
2: Não se aponta que é feio. Enquanto não consigo acertar no totobola, acabo andando. Dou a mão às senhoras, à entrada e à saída dos barcos. Eu recomendo sempre, minha senhora, agarre-se bem. Olha, pode cair.
3: E na sua mão nunca caiu nenhuma?
2: Caiu. Caiu uma. Caiu ela e caiu. Demos uma queda tão grande, já temos um neto. Um neto qualquer dia também é marujo.
0: Meus amigos, cá está a alegria. A alegria e saber estar em palco do José Viana, que ouvimos aqui a sua voz e agora vamos ouvi-lo cantar, o Zé Cacilheiro, recordar o Parque Meyer, aquilo que ele foi há muitos anos atrás, que passou por uma crise e agora parece que está um pouco melhor, até para valorizar a cidade de Lisboa e o teatro de revista. Zé Cacilheiro, José Viana.

0: Ouvimos José Viana, um grande artista, ator do Parque Meyer. 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E se há um momento ou um dia que convida a sonhar acordado, este é o momento certo. Feche os olhos e ouça isto com muita atenção. Vai-lhe parecer que está sentado, instalado e muito bem no Parque Meyer, porque a música é a maneira de expressarmos os nossos sentimentos. Vamos continuar a apresentar este espetáculo do Parque Meyer de há muitos anos atrás, e agora uma voz bem conhecida de todos nós, Beatriz Costa. Arborro!
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0: Maravilha esta voz de Beatriz Costa e esta canção Me Burro é de 1936. E agora tenho aqui Raul Sonlado, também uma canção muito antiga, 1956. Raul Sonlado, que tanto nos deliciou da maneira de ser, de estar e de atuar. Parque Mayer, estamos a recordá-lo hoje com muitas e muitas saudades. Vamos então continuar.
1: Olá, estragou o diabo que os carregue.
2: O que é que o senhor tem?
1: Mas um caco vem aqui pior que um urso, indignado com o que se está a fazer nesta velha cidade de Ulisses. Minha querida Lisboa, o que tu eras e o que tu és.
2: Oh, mas desembucho, o que é que aconteceu?
1: Aconteceu, só esta desgraça. Estou a tirar a nossa capital todo o encanto, todo o pitoresco, todo o caráter que ela tinha. Já foi passear ao Arieiro, ao Alvalade, ao Bairro Azul. Já viu aquelas avenidas, aquelas ruas. Reparou naquela sensaboria. Que tristeza. Não se vê um par de ceroulas estendidas numa janela. Uma casca de laranja, uma espinha de carapau nas ruas. Eu até tive acanhamento de cuspir no pavimento. Tinha morto de desabafar. 2 horas sem cuspir no chão é um sacrifício sobrenatural para um alfacinha da gema como eu.
2: A boiada, mas viva a cuspidela alfacinha!
1: Viva!
2: Viva a saliva nacional!
1: Viva!
2: Mas agora é que eu reparo, isto é uma grande porcaria, ninguém deve cuspir para o chão.
1: Ninguém deve cuspir é para o ar. A mim ninguém me vira, homem.
2: Ah, tem razão, você conta comigo, tem aqui uma data de cuspa às suas ordens. A mim também ninguém me vira.
1: Mas não está certo, eu corri todas aquelas ruas de ponta a ponta e não encontrei um gatinho vadio nem uma ratazana a atravessar uma rua. Isto é demais. Eu estou em dia com os meus descontos. Tenho o direito de encontrar os gatos para os afagar. Tenho o direito de ouvir ratar nas ruas.
2: Apoiada,
1: a mim ninguém me vira.
2: Mas Lisboeta, que apareçam todos os gatos para a gente esbanjar nos bigodes.
1: Pareça,
2: a mim ninguém me vira. Pois, mas sabe, têm dado uma grande caça aos gatos. Poucos conseguiram escapar.
1: Mas então que venham mesmo escapados, que isto sem gatos é que não tem graça nenhuma. Repare naquelas ruas insípidas, naqueles largos sem vida. Não se vê um pardalinho chilreando numa árvore. Não se vê um bando de pombos fixado num edifício para lhe dar a patinho pombalina. Não se vê um pacote de lixo abandonado numa rua. Isto é Lisboa. Como é que a gente pode ser feliz sem os pombos a encherem a gente de patinho, sem os pardais a desabafarem para cima de nós e sem a gente lavar com um pacote de lixo nas ventas? Venha ao lixo que eu não me importo ficar todo lixado. A mim ninguém me vira.
2: Apoiado, homem, que venha ali espadões, que eu também tenho ventas para levar com ele. A mim ninguém me vira.
1: Mas o mais grave, meu amigo, é que os moradores dos bairros pipi já não preparam a mocidade para o futuro. Calculo que já nem se viam os garotos a jogarem à bola de trapos e a meterem golos nas montas dos estabelecimentos.
2: Mas isso é a ruína da indústria dos vidraceiros e do desporto.
1: Desculpas, evidentemente. E agora pergunto eu, onde é que estão os matateus, os colunas e os faias da manhã? Onde é que estão as grandes pernas do futuro, visto que as grandes cabeças já não interessam para coisíssima nenhuma?
2: Tem razão, homem. Viva as boas pernas de Lisboeta! Abaixa as grandes cachorras! A mim ninguém me vira.
1: Mas o que mais me chocou foi não ter visto as sarjetas entupidas a deitarem água suja para as valetas, pois miúdos renarem com barquinhos de papel, homem. Não está certo. Nós somos um país de marinheiros. Como é que se podem ganhar regatas internacionais se a nova geração não se treina?
2: Pois que se entupam as sarjetas, que se alaguem as valetas para a satisfação de Lisboetas. A mim ninguém me vira.
1: É faz doer o coração olhar para as paredes daqueles prédios e vê-las estupidamente limpas, sem aqueles desenhos tão educativos que as criancinhas faziam a giz e a carvão.
2: Alguns então eram uma beleza, Picasso puro.
1: Picasso puro, Manel Ferro Robic e Alberto Morte na Meia, homem.
2: Isso aí.
1: Ah, meu amigo, chega a ter impressão. Naquelas casas nem há baratas, homem.
2: Bem, isso escusa de procurar, porque casas baratas ali é como agulha em palheiro.
1: Nem baratas, nem traças, nem moscas, homem.
2: Se quiser uma pulga, eu tenho aqui.
1: Muito obrigado, eu tenho lá em casa ainda. Isto é uma desgraça, homem. Lisboa era no que se está a transformar, já viu? Felizmente, ainda temos o bairro da Alfama para mostrar aos estrangeiros o que é o conforto, o que é o desafogo e o que é o asseio.
2: Apoiado, homem. Então a Avenida de Roma compara-se a alguma coisa à Rua da Regueira. A Avenida da Igreja chega aos calcanhares do Beco do Sur.
1: Estragaram tudo, homem. Têm demolido todas essas casas pombalinas onde a gente vivia tão confortavelmente. 7 colinas são teu colo e teu formato.

0: morenas com barbas, do tempo do Afonso Henriques. A Maranema!
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2: Onde você está? Se só hoje nos descobriu, ainda bem. Veio a tempo em estar connosco a partir de hoje. Obrigado por tudo. Às vezes a música é o melhor conselho que se pode ouvir. Sem música, a vida seria um erro. Sem música, a sua vida sem música era uma tristeza, uma solidão. Não, na nossa companhia você está sempre muito e muito bem e bem disposto. Continuamos no Parque Meyer, agora com Laura Alves.
3: Olha que tem, hein?

0: Laura Alves, com esta bonita canção. E agora João Vilaré, Parque Meia.
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1: Segue-se a atuação de Carlos Ramos.

E agora, uma voz bem conhecida de todos nós. Max, virá um bailinho da Madeira? É o que vamos ouvir. Olha, acertei! Um bailinho da Madeira! Max, estamos no Parque Meyer.

0: Max, 1956. E agora, Nicolau Breiner, 1929.
1: Estás malzinha, mulher, estás malzinha. Mas está bem, mas olha lá, porquê é que tu não fazes uma subscrição e pelos cafés das camareiras?
2: Já não há cafés das camareiras, só há cafés dos camaradas.
0: Ivone Silva. No ano de 1961.
2: Não tinha globos vermelhos.
3: Ai, vejam lá as coisas que se dizem, meu Deus.
1: Oh, mulher, olha que já é preciso ter pouca sorte.
3: Compressa.
1: E não trazem nada cá à casa.
3: Ai, ouve lá, estás a gozar comigo? Estás a mandar vir cá se ver ou quê? Olha, tu vê lá onde é que metes, pá. Trazer-me alguma coisa cá à casa, tu és maluca. Eu, como boa portuguesa, é que tenho que dar tudo, homem. Nós damos o sangue, damos o profissional, damos o complementar, damos para tudo. É da Cruz Vermelha. Já demos, já demos.
1: Severa, olha agora, é capaz de ser o médico da caixa.
3: Ah, Deus doça, Deus doça. Oh, Sária, quem é, filha, quem é?
4: É o médico da taxa.
3: O médico da taxa?
4: Sim.
3: É pionês? O que é que ele quer?
4: Ah, mulher, vem cá dizer-te que te sei um apartamento do concurso de taxas da televisão.
3: Ai, não é possível. Ai, ai, ai. Ai, que maravilha. Ai, já estou melhor da tosse. Olha os broncos todos abertos. Ai, eu vou já dizer ao abacaxi que a meta moraria no contencioso.
4: Maria, que está bem, senhora.
3: Se lá couber, é? Que onde eu já tenho onde morar. Ai, o meu apartamentozinho fazia-me tanta falta. Ai, deste é como vou. Ai, deste é como...
1: Mas porquê, mulher?
3: Ai, eu não tenho a taxa da televisão em mim. Olá. Agora é que vai ser. Ah, anda para Chico.

Alegria do Parque Mayer, espetáculo gravado ao vivo há muitos e muitos anos. E agora, Nicolau Breiner.

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1: E quase a finalizar esta primeira hora, Amália Rodrigues. Um fado de 1932, Parque.

0: São 11 horas.
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11: Meus amigos, já cá estamos para a segunda hora do programa de hoje. Mais Alto e Mais Além. Vamos até ao meio-dia.

O fado mora em Lisboa. Mariema. Sopa no Mel é Mariema, 1965, Parque Meyer.

0: Mariema, que por aqui passou. E agora, Irmina Silva, que iniciou o programa de hoje. Mãe Severa. Irmina Silva.
1: Mãe Severa e as suas guitarras. Revolucionária na alma, proletária de profissão e progressista por vocação. Fim de citação. Ora, até que enfim que o Fado toma posição neste país. É Elisa do Bairro Alto, quem lhe diz?
2: Já era tempo que o Fado tomasse posição nesta revolução. Digo-lhe eu, a Rosa do Capelão.
1: Pois é, como lhes digo, os fadistas é que vão tomar conta do poder, manada.
3: Sim.
1: Olá.
3: Mas se os fadistas vão para o governo, o que é que fazem os políticos?
1: Oh, Dona Elisa, dedicam-se ao Fado.
0: Era melhor que os fadistas passa tomarem conta disso.
1: A parreirinha do Mário. O solar do Sá Carneiro. E o retiro da Isabel do Carmo. Que há já para aí uma data deles a ver se apoia no retiro que eu cá bem sei.
3: Então e o Freitas do Amaral?
1: Dona Rosa, o Freitas põe uma taberna típica. Parece que eu estou a ver a cantar o Choradinho. Acompanhada à G3 pelo Galvão de Mel. E à bazuca pelo Alpoim Calvão.
3: Está tudo muito bem pensado, não há dúvida.
1: Ah, pois está. A gente leva guitarras e violas que são as armas do ofício. E a propósito, eu não sei se sabem que um dia destes desapareceram 1500 guitarras do arsenal do Timpanas e não há quem exponha à vista em si.
3: Ah, e violas?
1: Violas? Meteram a viola no saco e moita carras.
2: Para evitar estas coisas deviam arranjar para nós um novo copo com...
1: Olha para a carinha dela. Pois claro que vamos ter o nosso copo com... Mas como o governo será de fadistas, passa a ser o copo com vinho que é mais a caráter.
3: Quer dizer, trocam as adegas típicas pelo Palácio São Bento, é?
1: E quem é que disse à Dona Elisa que a gente reúne em São Bento? Eu, por acaso, até nem gosto de São Bento. Tem nome de rabeçada alteia para a tosse. A gente passa a reunir na Quinta de São Vicente com jaquinzinhos antes do articular e peixinhos da horta para a cega, a bem da nação.
3: Vai ser uma completa remodelação da vida política nacional.
1: Então não vai, Dona Elisa, então não vai. Já pensou ver o Tristão da Silva a botar discurso na Assembleia? O Sérgio de Pera no Estado-Maior das Forças Armadas. A Dona Berta Cardoso na televisão a responder ao país.
3: Era lindo.
2: E o elenco ministerial?
1: A Dona Rosa também gosta de saber. Vá lá por si para si. A Fernanda Maria vai para a economia. A Adelina Ramos vai para a agricultura. A Ada de Castro vai para a Marinha.
2: E o João Ferreira Rosa?
1: João Ferreira Rosa vai para embaixador no Brasil. Como já lá está, escusamos de pagar as passagens. É preciso é austeridade nas despesas, vai dar.
3: Então e o Carlos do Carro? Esse ficava bem, era em ministros sem pasta.
1: Oh, Dona Elisa, essa agora até nem parece sua, palavra de ordem. Sem pasta que o Carlos de Carne não vai. E tem muita pasta para onde escolherem. Mais certo é ir para ministro das Finanças. E a mãe, a Dona Lucília do Carmo, vai para secretário do Estado do Orçamento. Fim de citação.
2: Há uma outra grande figura do Fado que não pode ficar esquecida. É a Beatriz da Conceição.
1: Era o que faltava. Vai para ministro da Educação. Vai fundar a Universidade Livre Fadista, com exames ad hoc na Alcântara na cesárea, com 3 provas de exame muito simples. A prova do branco, a prova do tinto e a prova do algapé.
3: Mas para isso, tinha que sair um decreto.
1: Até lhe digo mais. A sessão de posse é na aula magna da universidade, com pastelinhos de bacalhau, azeitonas de Elvas e giripiga. Até já tem escrito o discurso que é assim.

0: dá bufatada. Fim de citação.
1: Parque Meyer, no seu melhor, Hermínia Silva.
2: O mistério difícil de preencher vai ser o dos negócios estrangeiros.
0: Vai agora.
3: Ah, esse vai.
0: Então qual é o nome do fado mais viajado? O que corre seca em Meca de Chalibanza. O nome mais indicado é a Dona Amália. Por acaso, também já tem o discurso pós-escrito.

0: de excitação.
1: Mas, Silvera.
0: Filha.
1: Agora é que vem o mais difícil. Oh. E para primeiro-ministro? Sim, quem é que há no fado que possa ocupar esse cargo?
0: Oh, dona Elisa, isso agora são perguntas que se fazem.
1: Então eu não sei.
0: Então como o governo será de fadistas, quem vai? Primeiro-ministro é o Alfredo Marceneiro. Quer mais operar e mais fadista que ele?
1: Não, não, não.
0: Até o digo mais. Oh, dona Rosa. Chega-se para aqui que está mais quentinho.
1: Ai, verdade.
0: Por acaso, até trabalha só com a madeira de pinheiro. Olha que isto é difícil, não é?
1: Ah, sim.
0: Madeira má de trabalhar, nós, tem bastantes nós.
2: Então, e a Hermínia Silva? A Hermínia Silva?
0: A Hermínia Silva.
1: A maior?
0: Sim. Como já exportamos vinho português para a Rússia, e o fado galga fronteiras, vai ser nomeada embaixatriz de Portugal na União Soviética e abrir uma casa de fados em Moscou. Zularov da Irminov.

Chorai, cossaco, chorai, que a Severa já morreu. Fadistas como a Severa, num cocor que conheceu.

E aqui ficou a constituição dos fadistas que vão fazer parte do próximo governo. É tudo fadistas, tudo fado, fado aqui estrói o Vinha Quinduca. E agora Anita Guerreiro. E ela diz que cheira a Lisboa. Ainda bem, cheira a Lisboa. Anita Guerreiro.

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1: Meus queridos ouvintes, vamos continuar com este grande espetáculo de gravado no Parque Meyer há muitos anos, e, por exemplo, a próxima canção que eu vou passar a seguir é de Raul Solnado, Batupé, 1961. Vamos ouvir. Já viu quantos anos tem? Pois é.

0: contar-lhes a história da minha ida à guerra de 1908. Eu trabalhava numa fábrica de produtos farmacêuticos. Um dia, sem querer, parti um comprimido e despediram-me. Fui então lá para casa sentar-me numa cadeira que nós lá temos para quando somos despedidos. Estava-me a balouçar quando entrou o meu tio Gustavo com um jornal que trazia um anúncio da guerra. Precisa-se soldado que mate depressa. Diz a minha tia: porquê é que tu não respondes a esse anúncio? E diz a minha mãe: isso, olha, o que era preciso era comprar-lhe um cavalo. E diz a minha tia: mas eles na guerra dão cavalos. E diz a minha mãe: pois, o meu filho vai agora para a guerra montar num cavalo que os outros já montaram. Sei lá quem é que já montou naqueles cavalos. Fomos à feira de gado, mas não vendiam cavalos sozinhos, só vendiam cavalos com as carroças e com as moscas. E a minha mãe disse: meu filho não vai agora para a guerra e encher a guerra de moscas. Meu filho vai a pé, mas vai limpo. Vamos para casa. A minha mãe preparou-me umas papas de sarrabulho para o caminho. Tomei um táxi e fui para a guerra. Cheguei à guerra, eram 7 horas da manhã. Estava a guerra ainda fechada. Mulherzinha a vender castanhas à porta da guerra. E eu perguntei: minha senhora, faz favor, diz-me aqui é que é a guerra de 1908. Ela disse: não, é mais acima, aqui é a guerra de 1906. Muito obrigado. Subi 2 anos, cheguei lá acima, estavam já a abrir as portas onduladas da guerra, já eram 9 e tal. E o sentinela perguntou-me se eu vinha ao anúncio. Eu disse que sim, e depois ela perguntou: e matas depressa? E eu disse: por enquanto, ainda mata assim, assim. Preciso de treinos. Então, ando ao capitão. Fomos ao capitão e o capitão perguntou-me se eu trazia a espingarda. Eu disse: não, pensava que a ferramenta dava um cabo assim. É uma bala com um vizinho meu gordo como recordação da guerra dos 100 anos. E diz o tenente: e como é que posso ir matar só com uma bala? E eu expliquei: dispara a espingarda, depois vou lá correr buscar a bala. Aí diz o capitão: pois, e a guerra vai parar de 2 em 2 minutos por sua causa. Diz o sargento: olha-te-se a bala com uma guita, pois puxas a guita. E diz o capitão: pois, perde-se a guita, perde-se a bala, perde-se a guita, tudo prejuízo, não é? Bem, fizeram uma conferência e deram-me 6 balas e mandaram-me matar. Estava eu a matar muito quentinho. Veio o capitão, mandou-me de espia. Fizeram-me um vestido de órgão com os laços cor-de-rosa na cabeça e mandaram-me de espia. Cheguei à guerra do inimigo, bati à porta, o sentinela espreitou para a frincha e perguntou: quem é? E eu: sou a Maria Albertina. Malandrice. E ele disse: o que é que queres? E eu disse: eu venho cá buscar os planos da pólvora. E ele disse: trabalhas de espiar há muito tempo? E eu disse: trabalho desde as 11. Não levas os planos da pólvora, não levas os planos da pólvora, não levas os planos da pólvora. Eu não achei graça àquilo. Fui fazer queixo ao capitão dele. E o capitão dele disse: deixa lá que ele é nhurro. Almoça cá com a gente. Bem, almocei no inimigo. Comemos uma cabeça de pescada muito grande e voltei para a minha guerra. estava a contar isto ao meu capitão, entra um soldado a correr, meu capitão, dá licença. Que é? Fiz um prisioneiro. Onde é que ele está? Não quis vir. Agarra a prisioneiros teimosos, a gente puxa, eles não vêm. Feitios, não é? Aí o meu capitão disse, já que eles não dão os planos da pova, vai lá buscar o avião. Mas como a gente se dava muito bem com o inimigo, nós tínhamos um avião que dava para todos, não é? Eles bombardeavam lá as segundas, quartas e sextas, e a gente bombardeava as terças, quintas e sábados. E lá íamos viver. Eu cheguei lá, bati à porta e diz o capitão, o que é? Eu disse, eu venho cá buscar o avião. E eu disse o capitão, não levas o avião, estamos a adaptar uma torneira para andar a jacto. Eu não vi torneira nenhuma. E voltei outra vez para a minha guerra. E quando eu cheguei à minha guerra, estava o meu capitão encostado à porta da guerra. E disse-me, olha, a guerra acabou. Acabou. Acabou, olha, veio cá o fiscal, não tínhamos licença de porte de armas, vários canhões metralhadoras e foi oficial.
1: Raul Soldado e a sua alegria, Parque Meyer.
2: Portugal desde menino.
1: Carlos Ramos.

Parque Meyer, estamos a recordar velhos tempos do Parque Meyer, Lisboa. Rodrigo, Fado 31.

Meus amigos, estamos a recordar, e é bom recordar porque, diz o povo e com razão, recordar é viver e reviver tempos que já lá vão. Mas não vale a pena recuar. Estamos no Parque Mayer e estamos aqui a recordar um espetáculo que foi gravado há muitos anos atrás. Essa gravação são dois CDs, eu tenho isto na minha posse, era de meu pai, Abel Morgado, e eu estou deliciado com aquilo que estou a ouvir aqui. Eu só fui uma vez na minha vida ao Parque Mayer, foi em 1963, se não estou enganado, 63 ou princípios de 64, quando eu estava a estudar em Lisboa, em Passos Arcos, na Escola Militar do Exército, claro. E o certo é que fiquei maravilhado também com aquilo que vi. Com aquilo que vi. Então eu ia de São Pedro do Sul para Lisboa, para quê? Para estar encurralado dentro de um quartel? Não, aos fins de semana saía, pois claro que saía. Durante a semana estudava e testes quase todos os dias. Continuamos no Parque Mayer e agora, Aida Batista. Lavadeiras de Canessas.

Aida Batista, 1926. E agora Artur Garcia, 1929.

0: Ai, que maravilha, que colossal, que grande concerto.
1: Dá-me licença, a que concerto é que o cavalheiro se refere? É o da Avenida António Augusto Aguiar?
0: Qual avenida? Refiro-me aos concertos que a Câmara Municipal oferece na Estufa Fria. Oh, Mendelssohn, Grieg, Bach estufado, parece que tem outro sabor.
1: Desculpe, mas eu ao Bach estufado prefiro a vaca estufada com batutas. Oh, perdão, com batatas.
0: O senhor é um ignorante que não distingue uma cantata de uma serenata. Conhece a Sinfonia Patética de Tchaikovsky?
1: Não.
0: Não, não conhece. É um pateta. Conhece a Polaca de Chopin?
1: Não.
0: Não sabe o que é isso? É um idiota. Pois eu volto, não volta, saiba a Polaca da boca. Tam, taram, taram, tararam, pararam, pararam. Tam, taram, taram, pararam, etc, etc.
1: Meu amigo, trate-se. Pelo que vejo, o cavalheiro gosta muito de música.
0: Se gosto. É a minha grande paixão. Eu tenho estudado a fundo a vida dos grandes compositores e sei que motivos inspiraram as suas mais belas melodias. Quantos assuntos banais da vida corrente deram lugar a páginas de música imortais? Ninguém ignora que o motivo da Quinta Sinfonia de Beethoven surgiu quando o genial maestro ouviu quatro pancadas na porta. Pam, pam, pam, pam. Pam, pam, pam, pam. Desculpe, foram oito.
1: Não se pode dizer que fosse uma sinfonia feita às três pancadas.
0: Rossini, ao escrever a abertura do Barbeiro de Sevilha, foi inspirado por sua esposa quando ela chegou à janela para comprar peixe a uma varina. Foi o diálogo travado entre as duas mulheres que originou esse trecho delicioso. O que é que leva? O que é que leva? O que é que leva? O que é que leva na canastra? Leva o cachucho, o carapau, leva o pescada e berbigão para fazer de caldeirada. O berbigão de caldeirada não liga nada, mesmo nada, nada, nada. Ora, a gulosa a desfazer cá na fazenda tão fresquinha, a escrupulosa não tem dinheiro nem para comprar uma sardinha. Querias o peixe pelo preço da tabela, ora vá lá, isso vai ela. Então, isto tem ou não tem perfume?
1: Até não tem, até cheira a carapau de gato. Bem, mas eu adoro a música do Bailado das Horas da Gioconda.
0: Ah, isso foi inspirado quando o grande maestro italiano Ponchiel estava na Avenida de Roma à espera do autocarro para o aeroporto. Uma hora, duas horas, o autocarro já não vem. Lá vem ele, vem à

0: Corra, corra atrás do autocar. E quando alguém se apiar, pode ser que lhe arranje algum lugar. Oh, então espera um ano e talvez possa embarcar no metrô popopolitano. Isto tocado pela banda da Carris é um mimo.
1: E a respeito de música russa, sabe o motivo que inspirou o Barqueiro do Volga? É que eu ouvi dizer que foi o cadenciado das remadas.
0: Que ignorância! Esse trecho imortal nasceu quando o seu autor estava com umas fortíssimas dores de dentes.
1: Com licença, mas você está a cantar com a boca fechada.
0: Pois, no folclore russo não se pode abrir a boca.
1: E a valsa do Danúbio Azul, quem a inspirou?
0: Oh, isso surgiu na altura em que o seu autor, Strauss, era professor primário no Colégio da Câmara em Viena da Áustria. Estava ele a dar lição aos alunos, quando de repente uma menina se levantou e pôs o dedo no ar. Senhor professor, que quer Lili? E eu queria fazer xixi, xixi. O que está a dizer Lili, Lili? Não pode sair.

0: poi stai di aprender a lição, para depois então fazer.
1: Já fiz!
2: Que maravilha!
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2: João Vilaré, 1955.
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1: João Vilaré, e estamos a terminar o nosso programa de hoje. Vamos apenas passar aqui uma canção de António Calvário. Recordamos hoje, com muitas e muitas saudades, o Parque Meyer, em Lisboa, há muitos anos atrás. E artistas que já não estão entre nós, que descansem em paz. António Calvário.

0: E a terminar,
1: o Rio é a coisa melhor que há no mundo.
0: Um grande artista.
2: Tenho a impressão que é mesmo a grande diferença
0: Vasco
2: entre
0: Santana.
2: Os humanos e os animais é o riso.
3: Ah, está, tens razão.
2: Porque há muita gente que fala da inteligência, do raciocínio, mas chegamos à conclusão que muitos animais têm inteligência e têm raciocínio.
3: Pois têm.
2: Rir é que parece-me que só nós nos pertence.
3: Não, isso eu tenho um cão que se ri.
2: Ah, bravo.
3: Tenho um cão excepcional, mas não se ri de mim, porque senão o dava. Bom, mas tenho um cão que se ri, é uma coisa extraordinária. Pelo menos arreganha aquela dentuça e coisa e tal, satisfeito, feliz. Ora, é um cão que se ri, veja.
2: Eu conhecia-os a arreganhar a dentuça quando estavam zangados.
3: Este é de contentamento, por isso é que é estranho.
2: Aprendeu a rir contigo?
3: Aprendeu, se calhar aprendeu.
2: Quer dizer, tu és o mestre do riso,
3: pois,
2: e até os cães aprendem.
3: Até os cães aprendem comigo a arreganhar a dentuça.
0: Vasco Santana, te recordamos aqui a sua voz, Vasco Santana, a terminar este recordar do Parque Mayer há muitos e muitos anos. Eu gostei de lhe apresentar. Ficaram por passar 7 ou 8 canções, mas eu escolhi as melhores e aquelas mais conhecidas. E agora vamos então para as despedidas. Mais um programa mais alto e mais além, eu levei até si.
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0: E chegamos ao fim de mais um programa de rádio Mais Alto e Mais Além, de segunda a sexta-feira, das 10 até ao meio-dia, aqui na VFM. Meus amigos, obrigado por estarem na nossa companhia. Eu agradeço muito, muito, mas muito. Levei até si um espetáculo quase na íntegra. Faltaram 5 ou 6 atuações, mas fica para a próxima, não há problema nenhum. O certo é que foi muito bom recordarmos o Parque Mayer de há muitos anos atrás. E agora vamos para as despedidas e até amanhã, às 10 da manhã, eu cá voltarei a estar na sua companhia, ok? Então até amanhã.
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12: Está no ar o News Flash com o essencial da informação para esta segunda-feira, 20 de julho. Devido à necessidade de priorizar a divulgação dos exames do 12º ano, essenciais para o concurso de acesso ao ensino superior, o Instituto de Educação, Qualidade e Avaliação adiou a publicação das pautas.

0: cenário, o bastonário da Ordem dos Advogados aponta a responsabilidade direta ao Estado e sugere que o Governo ajuste o calendário das provas, uma medida que permitiria reposicionar a equidade no acesso ao ensino e evitar potenciais e complexos litígios nos tribunais. Os alunos do ensino secundário têm até hoje para solicitar a consulta das provas dos exames nacionais, perspectivando os diretores escolares um aumento significativo nos pedidos de reapreciação, cujos processos serão conduzidos por um professor relator de forma distinta da correção inicial, segundo o Educa. Com a publicação final das notas agendadas para 7 de agosto, os estudantes disporão de 3 dias até 10 de agosto para submeter ou alterar as suas candidaturas a um ensino superior. Com o objetivo de combater a escassez de órgãos para transplantação, Portugal passará a aproveitar órgãos e tecidos de doentes que morram em cuidados intensivos por morte cardiorrespiratória, alargando um procedimento que até agora apenas era permitido em casos de morte cerebral. O programa arranca numa fase piloto em 4 hospitais do país, perspectivando os especialistas um aumento de cerca de 20% nas doações logo na fase inicial da iniciativa. A Marinha solicitou à Polícia Judiciária, em agosto do ano passado, a remoção urgente de um atrelado e de substâncias apreendidas num laboratório de droga em 2024, devido ao risco iminente da explosão. Sem verba disponível para custear a destruição do material, o então diretor da PJ, atualmente ministro da Administração Interna, optou por resolver a situação recorrendo aos serviços de uma empresa pertencente ao amigo Barcelos. Um rapaz de 13 anos perdeu a vida e vários outros ficaram feridos em Ciudad Rodrigo, no oeste de Espanha, nesta madrugada, após o desabamento de uma fonte onde várias pessoas tinham subido para festejar a vitória da seleção espanhola de futebol na final do Mundial. A tragédia foi lamentada pela autarquia local através das redes sociais, no momento em que a comunidade lamenta o desfecho dramático daquela que deveria ter sido uma noite de celebração. Andy Burnham torna-se hoje o 7º primeiro-ministro britânico em uma década, sucedendo a Keir Starmer após este apresentar a sua demissão formal ao rei Carlos III, na sequência da sua renúncia em junho. Declarado oficialmente líder do Partido Trabalhista na sexta-feira, com o apoio expressivo de 94% do grupo parlamentar e de 8 sindicatos afiliados, Burnham assume a chefia do governo a convite do monarca, sem a necessidade de eleições legislativas antecipadas, enquanto Starmer se despede do cargo, afirmando deixar o país em melhor estado. Um violento ataque russo com cerca de 40 mísseis balísticos dirigidos a Kiev, considerado pelas autoridades ucranianas como o maior disparo deste tipo de armamento num único bombardeamento, provocou um morto e 16 feridos. Apesar da defesa antiaérea ter conseguido interceptar 18 dos projéteis lançados por Moscovo, a ofensiva deixou um rastro de destruição na capital, levando a Ucrânia a classificar a investida como um ataque terrorista brutal. E foi o essencial da informação para esta segunda-feira, 20 de julho. Tenha a continuação de um ótimo dia.
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1: Olá, olá, olá! Sejam bem-vindos a mais um Cuidado que Ele Está na Cozinha. Eu sou o Emanuel Moura. Hoje trago-lhe um gratinado de batata e milho. Pois é. Esta receita está pensada para 4 pessoas. Precisamos de uma colher de sopa de manteiga, uma colher de sopa de azeite, meia cebola picada, um dente de alho picado, meio cubo de caldo de legumes, 2 batatas médias picadas em cubos pequenos, uma lata de milho verde, 200 ml de natas, 2 colheres de sopa de salsa, queijo parmesão a gosto, uma colher de café de sal, pimenta e noz moscada quanto baste. A preparação é simples, cozinhe as batatas já picadas em cubos, em água fervente até ficarem macias, escorra, depois refogue a cebola e o alho na manteiga e no azeite, junte a batata, o milho e a salsa, adicione o caldo de legumes e um pouquinho de água, cerca de 2 colheres de sopa para dissolver tudo, misture tudo muito bem, acrescente as natas e uma colher de sopa de parmesão ralado. Depois acerte o sal, se achar necessário, e acrescente a pimenta e a noz moscada. Por fim, salpique com mais parmesão por cima e leva ao forno a gratinar. É uma delícia e serve perfeitamente de acompanhamento a uma carne, por exemplo. Para voltar a ouvir esta e mais receitas, vá ao podcast da Super Rádio que está lá tudo explicadinho, está bem? Eu hei de voltar depois para mais uma receita muito boa, em que seja com um gratinado de batata e milho. Tchau!
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10: Vouzela e tudo à volta são os detalhes dos acontecimentos locais. As festas do Castelo, consideradas as festividades mais importantes do concelho de Vouzela, realizam-se tradicionalmente no primeiro fim de semana de agosto e contam com uma história de mais de 100 edições. O evento, que este ano decorrerá entre os dias 5 e 10 de agosto, atrai milhares de pessoas ao centro da vila para celebrar o aniversário de elevação de Vouzela a concelho e exaltar as tradições históricas da região. Paralelamente às celebrações principais, o programa enriquece-se com diversas atividades esportivas e culturais de relevo, como os populares passeios de BTT e o Festival Internacional de Folclore, que reúne ranchos locais e de vários pontos do país. O cartaz musical é outro dos grandes atrativos destas festas, trazendo ao palco alguns dos artistas mais reconhecidos do panorama nacional. Na edição deste ano, os destaques começam na quarta-feira, dia 5, com um concerto conjunto da banda Quinta do Bil e da Sociedade Musical Vouzelense, seguido por Micael Carreira na quinta-feira, dia 6, e Pedro Abrunhosa na sexta-feira, dia 7. O fim de semana encerra em grande com a atuação do artista Loner Johnny no sábado, dia 8, e o espetáculo dos Caretos no domingo, dia 9, prometendo mobilizar multidões até ao último dia do evento. O município de São Pedro do Sul emitiu um parecer desfavorável à proposta do Plano Setorial das Zonas de Aceleração para as Energias Renováveis. Apesar de reafirmar o seu compromisso com a transição energética e a descarbonização, a autarquia considerou que a delimitação das áreas previstas não acautela as especificidades locais. As principais preocupações prendem-se com a salvaguarda da biodiversidade, da paisagem, da floresta, da atividade agrícola, do património cultural e do turismo de natureza e termal, que são pilares estratégicos do desenvolvimento económico do concelho. Adicionalmente, o município apontou que a proposta atual afeta negativamente áreas empresariais ativas e condiciona a expansão de zonas industriais, o que pode comprometer a atração de investimento e a criação de postos de trabalho. Verifica-se ainda uma sobreposição com áreas de habitação previstas no plano diretor municipal. Face a isto, o município de São Pedro do Sul defende que a definição destas zonas deve assentar numa avaliação técnica mais aprofundada e transparente, realizada em estreita articulação com as autarquias locais para garantir um equilíbrio sustentável entre as metas energéticas e a proteção do território. O Festival Traz o Manto está de regresso a Castro Daire a partir de hoje e até quinta-feira, oferecendo uma programação musical diversificada e de entrada livre que promete animar vários espaços emblemáticos da vila. Esta iniciativa de cariz cultural pretende atrair residentes e visitantes através de palcos descentralizados, nomeadamente o palco Fonte dos Peixes, o palco Castelo e o palco Jardim, reunindo artistas de diferentes estilos e gerações para dinamizar dinamizar a comunidade local. Hoje decorre o Welcome Sunset dos DJs João Amaral e Regalo pelas 18 horas, sendo que às 21h30 sobe ao palco Castelo a Orquestra Montemuro, seguidos pelo coletivo Retimbrar na terça-feira. A reta final do festival traz o músico Noiserve na quarta-feira, encerrando no dia seguinte, na quinta-feira, com uma dose dupla no palco Jardim, que começará com os ritmos tradicionais dos Galandum Galundaina e terminará com um concerto especial de Salvador Sobral, acompanhado por André Santos. O projeto de teatro comunitário Diálogos com Gil Vicente, promovido pela Companhia Sem Palcos de Viseu, regressa este ano com a proposta Um Furo no Tempo, que tem estreia marcada para quinta-feira, dia 30 deste mês de julho. Com texto de Raquel S., desenvolvido a partir da obra Exortação da Guerra, de Gil Vicente, durante uma residência artística realizada no ano passado em Santos Evos, o espetáculo conta com a encenação de Graham Pullen e Patrick Morris. Para além dos profissionais Graham Pullen e Leonor Cale, o elenco integra os membros da comunidade Cláudia Rodrigues, Décio Sousa, Diamantino Amaral e Diogo Costa. Uma das grandes novidades desta edição é o alargamento do circuito de apresentações. Após circular pelas diversas freguesias parceiras que apoiam o projeto, a peça será também partilhada com o público na cidade de Viseu durante a segunda quinzena de agosto. O projeto conta com o apoio institucional direto das juntas de freguesia de Barreiros e Sepões, Calde, Gavernães, Cota, Ribafeita, Santos Evos e São Pedro de França, reforçando o forte envolvimento e proximidade com as populações locais. O resumo da informação regional fica por aqui e tenha um ótimo início de semana.
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1: Bom dia. Que alegria iniciar o dia a celebrar a amizade. Hoje, 20 de julho, é o dia do amigo. Uma data para homenagear quem partilha risos e apoio. É fundamental valorizar quem nos faz bem. A amizade é um tesouro. Em Portugal, valorizamos a cumplicidade, o ombro amigo e as conversas. Num café ou passeio, amigos dão-nos força, compreendem e tornam o cotidiano mais leve, tornando cada dia especial. Que este dia inspire a nutrir essas relações. Contactem e agradeçam aos amigos. Tenham um dia luminoso, cheio de afetos e da alegria de ter quem gostamos por perto. Celebrem a amizade.
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0: São 13 horas.
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0: São 15 horas.
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0: São 16 horas.
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Olá, olá, então, viva, aqui estou eu, Rui Cardoso, com mais uma emissão do teu Legendado em Português. É isso tudo, mais duas horas de música da expressão portuguesa, aqui a fazer-nos companhia na vossa rádio, sempre com muita música, boa disposição, alegria e diversão, mas muita música da expressão portuguesa e as nossas rubricas habituais. Vamos então à música, vamos a mais duas horas de Legendado em Português e obrigado pela vossa companhia.

Já damos então assim o arranque a mais uma emissão do Legendado em Português. É o Encontro Mercado todas as semanas aqui na vossa rádio, seja através do FM ou através da internet. O importante é estarmos juntinhos e estamos juntinhos também pelo WhatsApp 967-505-645. Temos, por exemplo, aqui o Vítor de Peniche, que diz que Rui, mais uma emissão a passar no instante. A playlist de hoje está mesmo muito bem alinhada. Ainda agora começaram as primeiras musiquinhas a rodar por aqui, mas o Vítor fez questão de nos dar já um alô através do 967-505-645 e também podes fazer o mesmo através do nosso WhatsApp. Vamos em frente, porque atrás vem sempre gente.

0: Agora é o momento de ficarmos com um minuto de saúde, assim muito rapidamente a passar por aqui na primeira hora do Legendado em Português.
1: Está no ar o Minuto de Saúde aqui na tua rádio. A palavra obesidade aparece muitas vezes, mas nem sempre é bem compreendida. Não é só uma questão de peso ou de aparência. É uma condição de saúde que aumenta o risco de várias doenças. A obesidade acontece quando há um excesso de gordura acumulada no corpo, o que pode afetar o funcionamento de órgãos e aumentar a probabilidade de diabetes, hipertensão, colesterol alto e até alguns tipos de cancro. Mais do que se pesar, importa cuidar do corpo de forma equilibrada. Alimentação saudável, atividade física e descanso fazem toda a diferença.
0: Passou assim num ápice este minutinho de saúde aqui, sempre também a pensar na saúde dos nossos ouvintes. Vamos continuando com boa saúde e com boa música durante esta emissão do Legendado em Português. Espero que estejam a gostar da playlist que para hoje escolhi para estarmos aqui juntinhos nestas 2 horas de emissão.

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7: Já estamos na segunda parte desta nossa primeira hora e é a altura de ficarmos com a MPB vista por Cláudio Canadá, que nos faz companhia todas as semanas aqui nas nossas emissões regulares do Legendado em Português. A MPB vista por Cláudio Canadá, para ouvir já a seguir.
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9: Olá, Rui Cardoso e amigos do Legendado em Português. Olha o Cláudio Canadá de volta com mais música brasileira aqui no programa. E esta semana vamos apresentar uma das referências do movimento da Jovem Guarda no Brasil, uma banda que fez história no país. Foram muitos os artistas que colaboraram para o sucesso do movimento e hoje vamos apresentar Renato e seus Blue Caps. Uma banda brasileira de rock e pop que surgiu no período da Jovem Guarda e se notabilizou por versões de canções internacionais. Até 2020, era considerado o conjunto mais longínquo em atividade em todo o mundo. O grupo foi formado em 1959 pelos irmãos Renato Barros, Ed Wilson e Paulo César Barros. Também tiveram a participação do Euclides de Paula e Gelson, jovens moradores do bairro da Piedade, no Rio de Janeiro, com o nome de Bacaninhas do Rock da Piedade. No entanto, a banda se desfez em 2020 com a morte do Renato Barros. Eles gravaram o seu primeiro compacto em 1962 e se notabilizaram principalmente pelas versões que faziam de músicas de língua inglesa, a maioria britânicas, como Não Te Esquecerei, versão de California Dreaming do The Mamas and the Papas, Menina Linda, versão de I Should Have Known Better, e Até o Fim, versão de You Won't See Me, dos The Beatles. Em 1963, Ed Wilson saiu do grupo e iniciou a carreira solo, sendo substituído por Erasmo Carlos, que teve uma participação breve no grupo. Renato e seus Blue Caps tornaram-se um sucesso, se apresentando no programa Jovem Guarda, em concertos, festinhas e bailes por todo o Brasil. De certeza é uma das maiores referências do movimento da Jovem Guarda no Brasil. E eu vou pedir licença, Rui, porque vamos extrapolar um pouquinho o tempo de hoje. Eu separei um medley com algumas canções do Renato e seus Blue Caps para que a malta possa conhecer as versões das músicas dos Beatles. Vamos ouvir? E na próxima semana, o seu amigo Cláudio Canadá vai estar de volta aqui no Legendado em Português com mais um grande nome da música brasileira como você nunca viu. Um grande abraço.

0: A MPB, vista por Cláudio Canadá. Estivemos com mais uma edição da MPB vista por Cláudio Canadá, presença habitual aqui na primeira hora do Legendado em Português. Quem também nos quis ver fazer uma visita através do 967-505-645 foi a Carolina, a partir de Lamego. Adoro quando misturas clássicos com os sons mais recentes. O programa está a fluir muito bem. Obrigado, Carolina. É sempre bom receber estas vossas mensagens através do nosso WhatsApp de serviço.
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primeira hora está mesmo aí nos finalmente. Eu volto depois do sinal horário para a segunda hora do Legendado em Português. Espero que vocês voltem também para fazer companhia até ao final.

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0: São 17 horas. 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
11: Estou então de regresso para a segunda hora de emissão do Legendado em Português e sei que vocês estão aí na frequência certa, também na sintonia de mais uma horinha desta emissão do Legendado em Português com mais, como habitualmente, com mais duas horas de música da expressão portuguesa e as nossas rúbricas. Vamos para já à música, daqui a pouco vamos à primeira rúbrica aqui a fazer-nos companhia nesta segunda hora de emissão. Obrigado por estarem aí desse lado.

segunda hora já se iniciou. Vamos então caminhando calmamente e descontraídamente, sempre com a música da expressão portuguesa, e vamos continuar com mais música antes de irmos até ao fundo do baú, mais uma vez buscar uma relíquia aqui da música ligeira portuguesa.

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1: Agora sim, é a vez de mais uma relíquia da música ligeira portuguesa, trazida aqui por mim, com a Naftalina, com Rui Cardoso.
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3: Para hoje, uma grande voz e músico. Falo de Jorge Palma. Todos o conhecem de êxitos como Deixa-me Rir, Onde Estás Tu, Mamã, ou Bairro do Amor. Todos reconhecem o seu ar desgrenhado e a sua voz rouca. Pianista desde muito novo, começou a ter aulas de piano com apenas 6 anos e chegou inclusivamente a ganhar prémios em concursos internacionais. Palma sentiu o apelo da aventura que o levaria a viajar por todo o país no final dos anos 60, tentando sobreviver como músico itinerante. A sua primeira experiência profissional foi como teclista e cantor do Sindicato, grupo rock que existiu de 69 a 71, com ambições a ser uma espécie de Blood, Sweat and Tears portugueses, para o que muito contribuiu a inclusão de uma secção de metais da qual fazia parte Ronquial. O fato do Sindicato terem de coordenar uma série tão diferente de sonoridades inspirará a Palma a trabalhar como arranjador, carreira que o ajudará a sobreviver durante parte da década de 70, ao regressar, depois do 25 de Abril, de uma estadia de um ano na Dinamarca, para evitar a chamada à Guerra Colonial. O seu primeiro álbum, com uma viagem na palma da mão em 75, passa relativamente despercebido, tal como o segundo, Até Já, em 77. Na sequência de problemas de saúde, parte de novo à aventura, tocando nas ruas de Espanha e no metro de Paris. De passagem por Portugal, registra um disco ironicamente fascinado pelo bluegrass e pela country americana, Qualquer Coisa para a Música, em 79, e só em 81 regressa definitivamente ao seu país natal, cansado das suas viagens e da sua sobrevivência precária, disposto a assentar e lançar as raízes de uma carreira sólida. O primeiro passo, contudo, não é particularmente auspicioso. O duplo álbum Ato Contínuo, em 82, era um disco ambicioso previsto para ser gravado ao vivo durante um concerto único, mas acaba por ser registado em estúdio num prazo de tempo muito curto. Apesar do insucesso comercial, contudo, dele fazem parte alguns dos seus maiores clássicos, como Portugal, Portugal, Bairro do Amor, parecia devolver à carreira do cantor e compositor um embalo de asas e penas e o lado errado. Mas Palma sempre fez questão de não estar nos sítios onde todos estavam à espera dele. Resolve recuperar temas perdidos na sua discografia longa de 8 álbuns. Alguns deles são muito conhecidos, outros menos, mas todos eles são regravados em estúdio só com piano e voz no álbum Só, em 91. O passo seguinte é desvio na sua carreira. Aproveitando a sua amizade com alguns músicos da recente geração do rock português, assenta a reais no clube do rock Johnny Guitar com o Palmas Gang, uma formação rock elétrica completada por Zé Pedro e Calu dos Chutes e Pontapés e Flat e Alex do Rádio Macau, reinventando mais uma vez o seu vasto catálogo de canções, agora sob uma forma radicalmente diferente. O resultado desta experiência é o álbum Palmas Gang ao vivo no Johnny Guitar em 93. Durante os 4 anos seguintes, pouco se ouve falar de Jorge Palma. O ressurgimento público do músico dá-se com o supergrupo Rio Grande, ao lado de Vitorino, Tindo, Chutes e Pontapés, Rui Veloso e João Gil, cujo álbum homónimo é um extraordinário sucesso comercial no Natal de 96. Vamos ouvir Deixa-me Rir. Deixa-me

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1: Estivemos com mais um momento de recordação nesta emissão do Naftalina com Rui Cardoso e comigo a gaguejar também pelo meio. Vamos continuando com mais música, depois vem um pequeno bloco de comerciais e eu volto logo após para continuar aqui com mais música e mais ainda uma rúbrica, porque ainda vamos estar em linha com a Deco, como habitualmente.
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0: E então, agora que estou de volta, aqui estou eu, em linha com a Deco. Vou já receber a Graça Cabral para mais uma das rubricas da Deco, com dicas e sugestões que só a Deco sabe trazer aqui à antena do Legendado em Português. Em linha com a Deco, para ouvir já a seguir.
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2: Bem-vindo ao Em Linha com a Deco. Desde 1 de julho que as mercadorias importadas para a União Europeia e com valor inferior a 150 euros estão sujeitas a uma taxa aduaneira de 3 euros. Portanto, até esta data, havia uma isenção que era aplicada a encomendas que tivessem um valor inferior a 150 euros. Desde o princípio deste mês, que efetivamente se paga então uma taxa aduaneira de 3 euros. Esta medida é, numa primeira leitura, um passo importante para reforçar a segurança dos produtos que são importados, que entram no mercado europeu. Isto até porque muitos vêm de outros mercados, nomeadamente do mercado asiático, em que não há o mesmo tipo de regulamentos e não há a mesma exigência em termos de segurança de produtos, por exemplo, nos materiais utilizados, na questão dos níveis de químicos utilizados nesses produtos, não há a mesma exigência. Logo, este é um reforço para nós consumidores. Mas esta nova taxa, este valor dos 3 euros, não pode traduzir-se em custos adicionais ou até inesperados depois da compra para os consumidores. Ou seja, o consumidor que faz uma compra numa plataforma que funciona fora da União Europeia, e normalmente estamos a falar de compras pequenas, de valor pequeno, que o consumidor faz, compra, enfim, por gosto, e na verdade não pode depois, quando vai à porta levantar a sua encomenda, ser surpreendido com, olha, tem que pagar mais 3 euros. Portanto, esta situação não funciona assim. O fim desta isenção das encomendas com valor abaixo dos 150 euros, que na verdade é a larga maioria, quer então, como eu dizia, restabelecer os mecanismos de fiscalização que sejam mais exigentes, mas não pode efetivamente surgir como uma cobrança inesperada ao consumidor. Ele tem que estar claramente identificada, ou a cobrança tem que estar claramente identificada, para que o consumidor saiba efetivamente que está a comprar um produto ou produtos que vai ter este acréscimo de preço. Esta é uma taxa fixa de 3 euros que se aplica por categoria de artigo em cada encomenda. Portanto, se estiver a comprar vários artigos de categorias iguais, peças de vestuário, por exemplo, é uma taxa de 3 euros para essa categoria de vestuário, mas se estiver a fazer compras de vestuário, de calçados, de brinquedos, de equipamentos para jardim, por exemplo, vai ter a aplicação dessa taxa por cada categoria de compra que estiver a fazer. E, na verdade, o importante, aquilo que o consumidor deve interiorizar, é que esta aplicação, esta nova taxa fixa, deve ser suportada pelos importadores comerciais, como são plataformas de comércio eletrónico, mas não deve ser uma surpresa para o consumidor após a compra. É essencial garantir que esta alteração não vai prejudicar os direitos e os interesses dos consumidores. O preço total da compra, incluindo todos os encargos, deve ser apresentado de forma clara e transparente antes do consumidor carregar no botão de finalizar a compra. Portanto, qualquer tentativa de exigir o pagamento desta taxa fora desta celebração do contrato é efetivamente uma violação das regras. Não pode ser no momento da compra, tem que ser no momento em que se celebra o contrato, ou seja, quando se está a fazer a encomenda na plataforma, depois de ver claramente quais são os encargos e qual é o valor total, o consumidor é que deve decidir se vai comprar ou não. Não são situações de surpreender o consumidor à porta de casa ou à porta do local onde está para levantar a encomenda. Qualquer situação deste género é uma violação à lei é uma ilegalidade e o consumidor deve denunciar essa situação à DECO ou a qualquer outra entidade. Claro, estamos aqui para acompanhar o consumidor e acompanhar também esta situação e as denúncias das situações incorretas. Passe por DECO.pt, encontre lá os nossos contactos, leia mais sobre este assunto e fique por certo que esta taxa não pode surgir como uma cobrança inesperada ao consumidor após a compra. Obrigada e até breve.
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0: Estivemos com a presença habitual desta nossa rúbrica, a última destas nossas emissões regulares semanais, em linha com a DECO com a Graça Cabral. Vamos continuando em direção aos finalmente desta nossa emissão, mas não sem antes falar com a Patrícia, que nos fala de Vancouver, Canadá, e de transmitir a mensagem que ela deixou através do nosso WhatsApp. Bom dia, Rui, mesmo do outro lado do mundo, sempre ligada ao legendado em português. E ainda bem que isso acontece todas as semanas.

estamos assim a chegar aos finalmente da nossa emissão de hoje. Oh, pois é, com muita pena, deixo já aqui as minhas despedidas, marcando já encontro para de hoje uma semana no mesmo sítio, à mesma hora do costume, sempre com mais 2 horas de música da expressão portuguesa. Eu sou o Rui Cardoso, este é o Legendado em Português desta semana. Para a semana, há mais. Sejam felizes e façam alguém feliz.

0: São 18 horas. 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
5: Vozela e tudo à volta são os detalhes dos acontecimentos locais. As festas do Castelo, consideradas as festividades mais importantes do Conselho de Vozela, realizam-se tradicionalmente no primeiro fim de semana de agosto e contam com uma história de mais de 100 edições. O evento, que este ano decorrerá entre os dias 5 e 10 de agosto, atrai milhares de pessoas ao centro da vila para celebrar o aniversário de elevação de Vozela a Conselho e exaltar as tradições históricas da região. Paralelamente às celebrações principais, o programa enriquece-se com diversas atividades esportivas e culturais de relevo, como os populares passeios de BTT e o Festival Internacional de Folclore, que reúne ranchos locais e de vários pontos do país. O cartaz musical é outro dos grandes atrativos destas festas, trazendo ao palco alguns dos artistas mais reconhecidos do panorama nacional. Na edição deste ano, os destaques começam na quarta-feira, dia 5, com um concerto conjunto da banda Quinta do Bil e da Sociedade Musical Vozelense, seguido por Micael Carreira na quinta-feira, dia 6, e Pedro Abrunhosa na sexta-feira, dia 7. O fim de semana encerra em grande com a atuação do artista Loner Johnny no sábado, dia 8, e o espetáculo dos Caretos no domingo, dia 9, prometendo mobilizar multidões até ao último dia do evento. O município de São Pedro do Sul emitiu um parecer desfavorável à proposta do Plano Setorial das Zonas de Aceleração para as Energias Renováveis. Apesar de reafirmar o seu compromisso com a transição energética e a descarbonização, a autarquia considerou que a delimitação das áreas previstas não acautela as especificidades locais. As principais preocupações prendem-se com a salvaguarda da biodiversidade, da paisagem, da floresta, da atividade agrícola, do património cultural e do turismo de natureza e termal, que são pilares estratégicos do desenvolvimento económico do concelho. Adicionalmente, o município apontou que a proposta atual afeta negativamente áreas empresariais ativas e condiciona a expansão de zonas industriais, o que pode comprometer a atração de investimento e a criação de postos de trabalho. Verifica-se ainda uma sobreposição com áreas de habitação previstas no plano diretor municipal. Face a isto, o município de São Pedro do Sul defende que a definição destas zonas deve assentar numa avaliação técnica mais aprofundada e transparente, realizada em estreita articulação com as autarquias locais, para garantir um equilíbrio sustentável entre as metas energéticas e a proteção do território. O Festival Traz o Manto está de regresso a Castro Daire a partir de hoje e até quinta-feira, oferecendo uma programação musical diversificada e de entrada livre que promete animar vários espaços emblemáticos da vila. Esta iniciativa de cariz cultural pretende atrair residentes e visitantes através de palcos descentralizados, nomeadamente o palco Fonte dos Peixes, o palco Castelo e o palco Jardim, reunindo artistas de diferentes estilos e gerações para dinamizar a comunidade local. Hoje decorre o Welcome Sunset dos DJs João Amaral e Regalo pelas 18 horas, sendo que às 21h30 sobe ao palco Castelo a Orquestra Montemuro, seguidos pelo coletivo Retimbrar na terça-feira. A reta final do festival traz o músico Noiserve na quarta-feira, encerrando no dia seguinte, na quinta-feira, com uma dose dupla no palco Jardim, que começará com os ritmos tradicionais dos Galandum Galundaina e terminará com um concerto especial de Salvador Sobral, acompanhado por André Santos. O projeto de teatro comunitário Diálogos com Gil Vicente, promovido pela Companhia Sem Palcos de Viseu, regressa este ano com a proposta Um Furo no Tempo, que tem estreia marcada para quinta-feira, dia 30 deste mês de julho. Com texto de Raquel S., desenvolvido a partir da obra Exortação da Guerra, de Gil Vicente, durante uma residência artística realizada no ano passado em Santos Evos, o espetáculo conta com a encenação de Graham Pullen e Patrick Morris. Para além dos profissionais Graham Pullen e Leonor Cale, o elenco integra os membros da comunidade Cláudia Rodrigues, Décio Sousa, Diamantino Amaral e Diogo Costa. Uma das grandes novidades desta edição é o alargamento do circuito de apresentações. Após circular pelas diversas freguesias parceiras que apoiam o projeto, a peça será também partilhada com o público na cidade de Viseu durante a segunda quinzena de agosto. O projeto conta com o apoio institucional direto das juntas de freguesia de Barreiros e Sepões, Calde, Gavernães, Cota, Ribafeita, Santos Evos e São Pedro de França, reforçando o forte envolvimento e proximidade com as populações locais. O resumo da informação regional fica por aqui e tenha um ótimo início de semana.
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0: Viva a todo o nosso auditório, é com gosto enorme, com prazer, que admira alguém que já tive o gosto de falar mais vezes, o Mr. Tony Conceição. O Mr. é uma lenda no futebol português, por isso, Mr., tê-lo aqui em Viseu, é um gosto enorme e bem-vindo à nossa cidade de Viseu.
1: Obrigado, é um gosto estar aqui a partilhar um bocadinho daquilo que é a minha vivência desportiva e não deixar de dizer e cumprimentar todos os vizienses pelo bom regresso do académico à Primeira Liga Portuguesa, que já lá vão muitos anos em que o académico não participa na Primeira Liga Portuguesa e agora vai regressar a mais alto nível. Parabéns aos vizienses, parabéns ao clube e que
0: Sim.
1: venham para ficar, e que venham para ficar.
0: Mister, eu acho que não vai levar a mal se começar por aí. E se começar, o Fontelo é um estádio especial. Até como adversário, que nunca jogou no Académico, mas esteve lá muitas vezes como adversário, acho que o Fontelo é um estádio especial.
1: É, mas eu acho que é pelo historial do clube, por a vivência e o calor humano que os vizinhos dispensam à equipa, é sempre um estado um bocado ingrato para jogar. Independentemente de eu pensar que o clube, ou a equipa neste caso, teria mais a ganhar se não existisse a pista de atletismo, se fosse um estado mais concentrâneo. Digamos, com a moldura humana que normalmente tem no estádio, seria mais apropriado ter as bancadas mais próximas do relvado, que isso parece que não, mas e para a Primeira Liga faz toda a diferença. Para a Primeira
0: Sim.
1: Liga faz toda a diferença. Dou um exemplo, o caso do estádio Gil Vicente, que é um estádio que eu considero concentrâneo com a maior parte dos clubes da Primeira Liga Portuguesa, tirando obviamente aqueles que têm mais assistência, nomeadamente os três grandes, o Braga, o Vitória de Guimarães e mais um
0: Certo.
1: outro clube, seria o estado apropriado para os clubes terem, porque o calor humano sente-se muito no dentro das quatro linhas e os jogadores percebem muito isso, e isso às vezes é um alento. E eu costumo dizer que até já está a ganhar a equipa que joga em casa com o estádio verde, já está a ganhar quando tem um
0: Sim.
1: público que adere a esse momento.
0: Mas eu penso o Fontelo como um estádio semelhante ao estádio que o Mísero cresceu nele, treinou lá e o 1º de Maio. O 1º de
1: Sim,
0: Maio que
1: é
0: tinha a
1: verdade.
0: máquina do vento à volta, isto é, como é o estádio do Jamor, por exemplo. Aqueles piqueniques, isto é, o futebol de família, que hoje estamos a perder muito e estamos
1: Infelizmente,
0: a
1: infelizmente.
0: outros meios. O Mister
1: Infelizmente.
0: sente que o Fontelo ainda permite isso, ainda permite o piquenique, por exemplo, à volta da mata.
1: Permite que as famílias, nomeadamente os vizinhos, se juntem ali nos dias de jogos, atempadamente, com tempo, para conviver, para confraternizar, para partilhar testemunhos e histórias do clube, dos adeptos, dos jogadores. Isso é fundamental porque isso faz crescer a família vizinhança e a família clubista, neste caso. Portanto, eu penso que é um estado diferente. É um bocadinho à imagem do Jamor quando se faz as finais da Taça de Portugal, em que as famílias convivem com muitas horas com antecedência para o Vale do Jamor conviver, confraternizar, viver uma festa diferente. O futebol tem que ser encarado como uma festa, independentemente de ser uma competição em que toda a gente quer ganhar e que o resultado é importante. Para além disso, há o aspecto da confraternização, do lado humano, em que não deves perder isso, não deves perder isso.
0: Eu vou-lhe fazer esta pergunta de forma direta e o Mister, se quiser, mas o Mister é sem filtro, já estou à vontade na resposta.
1: É
0: Mister,
1: verdade, é verdade.
0: eu quando penso no, nisso que o Mister falava, este futebol de hoje é o seu futebol?
1: O futebol convergiu para um lado que hoje em dia ultrapassou o lado desportivo, o desportivo que é o lado economicista, não é?
0: Sim.
1: Nós vemos hoje no Campeonato do Mundo, os preços dos bilhetes são uma loucura. Os preços dos bilhetes são uma loucura. Não é qualquer família. E nós vemos muitas vezes na televisão, quando os jogos são transmitidos, temos assistido famílias, pais, filhos a assistir. Eu imagino, digamos, o desgaste, a despesa em termos financeiros que uma família tem para assistir a um pacote de três ou quatro jogos, não é? Portanto, eu diria que o futebol mudou nesse aspecto. Tem uma variante mais importante que é a variante económica. Nós sabemos que para se pagar os salários altos que se pagam hoje em dia no futebol mundial, obviamente que há muitas exceções, e eu até reportaria ao futebol português, onde há quatro ou cinco clubes pagam razoavelmente bem ou até muito bem, outros não pagam assim tanto, mas o futebol hoje, para se pagar esses salários, obviamente terá que ter receitas. Mas não devemos diverger daquilo que é a essência do futebol, para mim. A essência do futebol, para mim, é o desporto, é a competição, é o jogo dentro das quatro linhas, é o povo ter a possibilidade de ir aos estádios, e quando digo a possibilidade, é a disponibilidade de tempo e a disponibilidade financeira para poder assistir aos jogos das suas equipas.
0: Eu, quando penso isto, eu penso também em homens como o Mister, como o Manuel Cajuda, como o Jaime Pacheco, como o Mister Canlisto, como... Essa malta destes tempos hoje não tem muito um lugar quando os bipassamos das equipas em Portugal. Sente falta aí desses homens que vinham do treino, que falavam a linguagem do futebol?
1: O futebol hoje, esta geração, esta e a anterior, já não são a minha geração já são três gerações anteriores.
0: Sim. Ainda é porque o Mister está lá ainda.
1: É verdade. E não se descobre do futebol, né? Nem pouco mais ou menos. Mas esta geração mais recente, quando digo mais recente, digo há 20 anos para cá, 15 anos para cá, obviamente que não conviveu nem viveu o tempo desse futebol que eu vivi. E obviamente não tenho a possibilidade de estabelecer um paralelo. Não tem a possibilidade de estabelecer um paralelo. Hoje em dia fala-se muito uma linguagem universitária que veio para o futebol e ainda bem que veio para o futebol, mas não nos podemos esquecer as origens e as raízes do futebol, porque perdendo essa essência estamos então de facto a entrar numa mudança, digamos, muito profunda naquilo que é o futebol.
0: Sinto falta do futebol de alma.
1: Futebol de alma, futebol de rua, o futebol em que os sócios estavam muito mais próximos dos jogadores e das equipas. Eu recordo-me quando era jovem, tinha os meus 10, 11 anos, 12 por aí, naqueles tempos o meu pai era um adepto fervoroso de futebol, e

0: conjunto dentro do clube é muito bem diferente daquilo que é agora. Hoje, onde os clubes são muito mais organizados, muito mais fechados ao exterior. Eu também considero que, em termos daquilo que é o trabalho diário, o clube tem que estar um bocadinho protegido, os clubes têm que estar um bocado protegidos disso, porque tem que haver foco, tem que haver concentração no trabalho, no treino, naquilo que é a definição do sistema tático, das estratégias que os treinadores têm. Os jogadores têm que estar bem concentrados para poder assimilar esse trabalho, mas os clubes não podem estar dissociados daquilo que é a essência dos clubes. A essência dos clubes é a massa associativa, é adepta. Isso é a história do clube. Isso é que é a história do clube. Aliás, é coisas que fazem a história do clube, como passando de gerações para gerações, tudo aquilo que se passa ao longo desses anos na vida do clube, não é?
1: O Mister falava-me agora do futebol de rua e do futebol paixão. Eu penso isso agora a ver o Mundial, as equipas africanas que estão em grande forma. Vemos Marrocos, vemos Cabo Verde, vemos os Camarões, não foram, mas o Mister esteve lá a trabalhar, ainda tem muito essa rua, tem a Costa do Marfim. Sinto que é por isso que eles estão e como estão, ainda é por essa paixão, ainda é e por essa alma.
0: Ainda é aquele bocadinho, aquele futebol um bocadinho originário, que nós dizemos o futebol selvagem, de vivência de rua, transpor o futebol de rua para um futebol federativo, associativo, e há essa ideia ainda existe essa, digamos, essa forma de entender o futebol. Ainda há essa maneira de entender o futebol por parte dos jogadores. Eu recordo-me perfeitamente e mencionou aí uma coisa que é real. Aqui já não se vê os meninos a jogar na rua. E nem a brincar, quanto mais a jogar futebol na rua. É muito raro. Eu na África era todos os dias. De manhã à noite via os miúdos a jogar em campos de terra batida, com balizas de madeira. E aquele futebol pé descalço. Sim. Alguns até descalços, outros sapatilhas, outros de chinelos, mas não deixavam de praticar a modalidade, porque é uma paixão enorme. Na África o futebol é uma paixão enorme, é mais que tudo. O futebol na África representa tudo para os africanos. E a gente vê nos estádios aqui da Europa e agora na América, nas Américas, que está preenchido de muitos africanos nas bancadas. É evidente que alguns deles são residentes, são imigrantes. Mas outros deslocam-se de propósito, conseguem-se deslocar para vir apoiar as suas seleções, porque de facto o futebol, a nível de seleções, representa muito para os africanos. E porque também vem essa paixão do tal futebol de rua, que nós aqui já não temos, e isso parece que não desliga um bocadinho a nossa juventude daquilo que é o futebol, aquele futebol que nós crescemos, fomos crescendo com paixão, com alegria, com gosto. Hoje é um futebol muito mais pensado, muito mais, como se diz, sistematizado no treino, na mentalidade dos jogadores. Portanto, é muito diferente daquilo que era em África e que era nos tempos que era jovem.
1: Mas o treinador principal, então, hoje tem que ser mais do que um treinador, isto é, no sentido do treino, no sentido da preparação do jogo. É mais o líder, isto é, o psicólogo, é mais um gestor de competências. É isso que o Mister também está a falar.
0: Eu hoje digo que a grande tarefa do treinador hoje em dia é ser um gestor. É ser um gestor. Porque hoje o treinador divide as suas responsabilidades por muita gente. Há um quadro de pessoas envoltas no departamento de futebol que há uns anos atrás não existia. Sim. Há um quadro de pessoas junto dos jogadores de futebol que há muitos anos atrás também não existia. Sim. E o treinador hoje, mais que perceber técnico ou tática da parte psicológica, tem que ser um gestor. A sua liderança é fundamental para o sucesso. Eu considero isso, obviamente, que não podemos dissociar disso as suas competências em termos daquilo que é o trabalho de. Sim. Diário, de campo, de organização, de planeamento, de entender o jogo, perceber, estudar os adversários, não podemos dissociar isso. Mas, hoje em dia, eu digo que a tónica mais forte para um treinador poder ter sucesso é, de facto, a sua liderança, porque hoje lida com muita gente, uns querem o seu sucesso, sim, outros mortinhos que não tenham sucesso, para ver outra gente que seja mais afeta às suas ideias, com certeza.
1: O Mister vai me perdoar esta opinião, mas quantas vezes é que o Mister olha para o lado do banco e vê mais elementos da equipa técnica e mais psicólogos e nutricionistas propriamente dos jogadores?
0: Hoje os

0: técnicos são muito multifacetados, não é? São muito mais alargados e abrangentes relativamente a todas as áreas. Nós sabemos que hoje os clubes mais evoluídos têm gabinetes de performance, têm treinadores que trabalham especificamente com os jogadores do plano individual, os personal trainings, como se costuma dizer. Temos psicólogos, temos nutricionistas. Temos o departamento médico, temos o team manager, temos para andar a cuidar de tudo o que os jogadores precisam, temos do diretor desportivo, que é o homem que informa tudo o que se passa dentro do dia a dia de trabalho, o presidente, temos o presidente, temos a comunicação social, portanto, temos uma panóplia de pessoas à nossa volta. Por isso eu digo que hoje em dia é mais importante o treinador perceber de gestão, ser um bom gestor, e ser um bom gestor implica muita coisa. Implica muita coisa, do que se preocupar efetivamente, porque tem, como eu digo, tem um staff alargado que pode delegar nesse staff todas as outras áreas de competência, como o treino, como a preparação do jogo, como o planeamento da semana de trabalho, pode delegar. Portanto, isto é ser um gestor. Por esta equipa toda a trabalhar em sintonia com os seus valores, com os seus princípios, é ser um gestor. É ser um gestor. E depois, lidar com os momentos bons, com os momentos maus, que todos os clubes atravessam, e saber sair por cima, não é?
1: Mister, a sua melhor experiência, a equipa que com a cara do Dónio Conceição foi o Cluj?
0: Eu não diria que seria o Cluj. O Cluj consegui mudar algumas coisas, nomeadamente comportamentos desportivos ao nível do treino e do pensar do jogo. Do planeamento já não foi tanto, porque eu não tive grande interferência nas contratações. Sempre que lá estive, não tive grande interferência nas contratações. Caso pode parecer um bocado estranho, mas a verdade é essa: é que eu nunca entrei. A única vez que tentei entrar e planificar a época, tive uma semana e vim embora. Não fiquei, vim embora. Nem comecei os trabalhos e estávamos a planear a época, porque tínhamos tido uma época anterior em que a equipa tinha estado em insolvência, tínhamos ganho a taça da Roménia, e eu admiti ficar com determinadas condições, e quando vim passar 10 dias começar a trabalhar, não me quiseram dar essas condições, e eu insisti, porque era uma das premissas para eu poder continuar, e acabei por me vir embora. Bati com a porta e vim embora. Mas nunca tive, digamos, diretamente. É curioso, porque enquanto estive fora do José Ferreira Clube, porque eu conhecia as pessoas do Cluj antes da minha primeira passagem pelo Cluj, as pessoas vinham cá a Portugal e pediam-me conselhos sobre alguns jogadores. Pediam-me conselhos sobre alguns jogadores, mas podiam servir os interesses do clube, e eu, do meu ponto de vista de treinador, sem mais nenhum qualquer tipo de interesse, porque tinha amizade com as pessoas, fui indicando alguns jogadores. E alguns jogadores foram para lá, assim, até nem sabiam que foram eu, nem souberam que foi eu que indiquei esses jogadores ao clube. A verdade é que alguns foram, tiveram um bom rendimento, eles ficaram felizes, daí, passado 3 ou 4 anos, terem-me convidado para ir ser o treinador. Mas a realidade é esta: é que enquanto estive fora, aconselhei, e eles aceitaram os meus conselhos. Quando estive dentro, nunca foram por esse caminho, nunca tive a oportunidade de fazer um planeamento como eu gostaria. Portanto, eu não diria, mudei sim ao nível do treino, do conceito de treino, da mentalidade, de preparar os jogadores para serem mais competitivos, e sim, isso consegui, tive obviamente, que isso é a minha área de gestão, que eu não, aí não hipoteco a ninguém. Serei sempre eu a ter que decidir. E aí tive a influência. Quanto ao resto, não. Eu diria que tive outros projetos onde eu fui, de facto, digamos, grande, com maior responsabilidade, e o grande responsável. Olha, posso-lhe apontar o caso do Trofense, que era um projeto para 3 anos. O presidente tinha-me convidado e insistiu comigo que eu fosse para a Trofa. Eu não queria ir para a Trofa, porque eu tinha andado a treinar equipas da Primeira Liga cá em Portugal. E entendia que ia para a Segunda Liga naquele momento, que não iria ser muito bom para a minha carreira. Mas a verdade é que o presidente convenceu-me, eu acabei por ele, deu umas condições e deu-me liberdade para abraçar aquele projeto e fazer logo no primeiro ano um projeto de subida. Porque ele queria, em 3 anos, ao fim de 3 anos, queria tentar a subida à Primeira Liga. Eu disse: olha, daqui a 3 anos já não sou treinador do Trofense, portanto, ou vou já no primeiro ano tentar subir à Primeira Liga. Não lhe prometo que vou subir, mas vou tentar. Para isso tem que ter condições, e as condições que me tem que dar são jogadores que eu entenda que são perfeitamente jogadores compatíveis para poder abraçar este projeto já de primeiro ano. E ele acedeu, e a verdade é que deu certo, fomos campeões nacionais, e aí sim, aí tive grande. No Estrela Amadora a mesma coisa, da segunda para a primeira liga, já depois de ter entrado, já com um plantel já alargado, havia os jogadores que tinham contrato ano anterior, conseguimos ali juntamente com o presidente, com o diretor desportivo, filtrar ali alguns jogadores, entrar em outros que deram de facto essa dimensão para a equipa subir. Sim. No ano seguinte, construímos atrás do plantel e ficamos no oitavo lugar na primeira liga, fizemos de facto dois anos magníficos. E aí tive de facto uma grande interferência. Nos outros projetos não tive, não é ter-me escusado nada, porque não estive sucesso. Olha, não posso lhe dar um exemplo, quando eu tive sucesso no Moreirense, e eu não tive nada a ver com o planeamento da época, porque eu já entrei, faltavam 10 jornadas para acabar o campeonato, o Vitor Oliveira foi despedido e convidaram-me a mim para ir. E eu não tive nada com o planeamento, com a organização da equipa, não tive nada. Só tive depois que chegar lá e mudar a mentalidade dos jogadores para conseguirmos recuperar o primeiro lugar, porque na altura estávamos em segundo, tentarmos subir divisões, sermos campeões nacionais, como vai acontecer depois na última jornada, essa possibilidade. Mas não tive grande interferência nisso. A minha interferência foi só no treino e no jogo naquelas 10 últimas jornadas, e do ponto de vista psicológico, obviamente, porque a equipa tinha um problema que em casa, para ganhar jogos, o Moreirense fora tinha uma boa performance, em casa estava a hipotecar a possibilidade da subida. E daí o entendimento do presidente ter rescindido com o Vitor Oliveira, e fui eu para lá a seguir, e pronto, e as coisas com certeza iriam correr bem também com o Vitor. Eu penso que não seria por aí, mas pronto, foi uma decisão que a direção entendeu, alguém tinha que entrar, convidaram-me a mim, entrei eu, e a coisa deu certo. Mas não tive grande interferência naquele trabalho em termos de organização, planeamento, contratação dos jogadores, não tive rigorosamente nada.
1: Mas eu daria uma coisa que o Mister estava a falar, e eu estava a pensar, o pivotarmos a Viseu e esta subida do Académico. Porque faz-me lembrar muito o trabalho do Sérgio Fonseca, que agora saiu que subiu...
0: Estranhamente, não é? Estranhamente foi despedido, não é? Foi despedido, não renovaram o contrato,
1: sim,
0: não é?
1: E que está no ABS. E isso faz-me lembrar muito aquilo que o Mister falava, de subir equipas, e porque o ABS é um clube que agora desceu e que acredito que o projeto seja para subir. E depois também tem a situação, como o Mister também falava, do grupo, que o grupo em casa que não corria bem, e que o Sérgio também vinha de 6 resultados maus, e o chip mudou e a equipa subiu. Sinto que esse é o principal trabalho de um treinador.
0: Olha, eu não entendo que... digamos, há exemplos disso que sejam dados a adquirir o despedir um treinador. As coisas estão a correr mal, despede-se do treinador, que o treinador a seguir que vai ter sucesso. Eu não entendo que seja sempre assim, isso não é uma lógica. Agora, quando isso acontece, o que eu acho que o treinador deve inserir era uma situação de alterar um caminho que tem a ver com a situação metodológica. Porque às vezes o psicológico, obviamente, quando uma equipa não está a ganhar, o fator psicológico é determinante, os jogadores não estão bem, porque as pessoas correm mal, os jogadores também sentem que a realidade que é pesada para eles. É importante chegar, limpar as cabeças aos jogadores, obviamente, fazer um trabalho psicológico com os jogadores, mas fundamentalmente mudar uma mudança metodológica no método de trabalho, fazer treinos mais intensos, treinos mais variados para o sistema tático, mudar dinâmicas. Eu sou mais apologista disso, eu sou muito mais, e acredito muito mais nisso, porque isso vai trazer bons resultados. Quando uma equipa trabalha bem, E tem consciência que está a trabalhar bem, que está a evoluir no treino, que a equipa está a crescer, mais cedo ou mais tarde os resultados vão aparecer. E esses mesmos resultados vão mudar a capacidade psicológica dos jogadores. Vai dar muito mais motivação, muita mais crença, e os jogadores naturalmente mudam, ficam muito mais confiantes. Portanto, isto vem de quê? Da tal mudança metodológica. Porque se nós só vamos mudar o fator psicológico, mas depois não mudamos a situação dentro do campo, a equipa dentro do campo, já tem os mesmos problemas, não tem dinâmica, não consegue ultrapassar as dificuldades que o adversário lhe apresenta, os resultados não vão aparecer, e isto, passado uma semana ou 15 dias, vai outra vez para baixo. Sim. O fator psicológico vai outra vez para baixo. Portanto, isso não resolve o problema. Eu acho que o problema se resolve através do treino, do trabalho. E obviamente acompanhando isso com conversas individuais, motivar os jogadores, vamos lá embora, vocês são capazes, têm capacidade, e nós estamos a trabalhar melhor, a equipa está a crescer, isto faz crescer, digamos, a confiança dos jogadores. Pronto. E eu acredito muito mais nessa vertente do que a vertente psicológica. Ok? A vertente psicológica é duradouro até o momento que se começa a perder outra vez. Começa-se a perder outra vez, lá se perde outra vez a força psicológica, a moral, a confiança, perdemos tudo. E se não houver trabalho, então a equipa vai se afundar cada vez mais. Se houver trabalho, se houver um conhecimento melhor daquilo que temos de fazer dentro do campo, se o treino e o trabalho durante a semana estiver vocacionado para aquilo que nós queremos fazer dentro do campo, a equipa vai crescer naturalmente. Eu acredito muito mais nisso. Relativamente à situação que me estava a colocar do coisa, é estranho, de facto, um trabalho excepcional do Sérgio, não é? E depois há uma opção da direção, que não sei quais são os motivos, sinceramente não sei.
1: Sim, né? Não, mas eu lançava isto pelo exemplo que o Mister lançou, mas também posso ver isto de outro ponto de vista, que é, se calhar é mais desafiante estarmos em equipas, como o Mister falou, equipas que lhe possam dar a subida, isto é, equipas que compitam e para ganhar, do que propriamente estar do meio da tabela para baixo da primeira divisão. Em que o Mister gosta mais?
0: Se me perguntar a mim o que é que eu desenharia, por exemplo, para a minha carreira, apanhar uma equipa que à partida tem que mudar a ideia de que é uma equipa favorita a descer. Porque nós, quando parte o campeonato da primeira liga, nós dizemos assim, este vão jogar para descer. Sim. Essa bola define logo isso, este vão jogar para descer. Depois começamos a ver jogar e dizemos assim, vão mesmo jogar para descer, não vão ser dali de baixo. Pronto. É uma ideia que às vezes sai certo, outras vezes pode não sair certo.
1: Sim, claro.
0: Entre a questão de pôr uma questão dessas e dizer assim, há aqui uma equipa e há três ou quatro clubes na segunda liga que nós, à partida, dizemos assim, estes clubes vão jogar para subir divisão. Certeza absoluta que vão jogar para subir divisão.
1: Mas a competição é atrativa, Mister, porque a competição
0: é atrativa e equilibrada. É atrativa e equilibrada.
1: É nesse sentido.
0: É atrativa e equilibrada. E eu até posso dizer, contrariando aquilo que eu estava a dizer, é que este ano que acabou, esta época que acabou, também apontávamos o Farense como sério candidato. E quase que tinha divisão.
1: Sim.
0: E quase que tinha divisão. O Vizela era o fortíssimo candidato e não subiu.
1: E tivemos quatro equipas, tivemos o Vizela, tivemos o Torriense, que acaba de ganhar a Taça de Portugal ao Sporting e que vai na Europa para o ano, temos o Marítimo e temos o Académico, foram quatro equipas a lutar ali taco a taco. E na primeira liga isso não acontece.
0: Exatamente. E eu digo-lhe uma coisa, eu acompanho muito o campeonato da segunda liga, eu vejo muitos jogos da primeira liga, vou aos estádios, mas todas as semanas, se tenho oportunidade, vou ver um jogo da segunda liga ao estádio, um ou dois. A qualquer hora, há jogos todos os dias, sexta, sábado, domingo, segunda, e aqui no Norte há uma data de clubes da segunda liga, eu meto-me num carro rápido e meia hora, e às vezes até vou ver um às 11 e vou ver outro às 3, é perto, é só mudar o carro para o sentido da autoestrada e tal, e meia hora depois já estamos no estado do outro lado.
1: Pronto, eu brigar com o Mister até tem sorte, porque em Braga são sete equipas e todas juntas até dá para
0: ver. É verdade. E à noite sobre a oportunidade, até vejo uma equipa da primeira liga, no estádio, ou na televisão, vejo, pronto. Há essa facilidade. E é verdade que é um campeonato muito competitivo e atrativo. E eu falo por experiência própria, porque eu já treinei equipas da segunda liga, e já tive 4 ou 5 anos na segunda liga, e tive com o Braga B, tive com o Moreirense, tive com o Estrela Amadora, tive com o Trofense e tive com o Penafiel. Portanto, desses 5 clubes, 3 tivemos sucesso desportivo, subimos, fomos campeões nacionais, e o outro não podia subir, que era o Braga, mas atingimos os objetivos, que era a manutenção. Também já entrei com o campeonato já a decorrer. Portanto, e é um campeonato que eu gostei de ter trabalhado, porque, como você diz, é um campeonato muito competitivo, muito equilibrado, e que desperta sempre interesse no que é que vai acontecer, porque há uma equipa que está de baixo que na semana a seguir faz um grande jogo e ganha uma equipa que está no topo da tabela classificativa, percebe? Portanto, estas surpresas que vão acontecendo, estas imprevisibilidades dos resultados mexem com a gente e eu gosto de ver. E depois há outra coisa que para mim é muito interessante, então, depois vou vendo jogos, vou fazendo os meus apontamentos, vou tirando sempre alguns jogadores que são interessantes e faço a minha base de dados e sei, olha, este jogador é interessante. Ou para mim, num dia que vá trabalhar, ou até para outro colega meu que me peça uma informação, opa, olha, vai buscar este gajo aqui que é interessante e não sei o que, porque tudo é. Às vezes fazemos esse intercâmbio.
1: Depois ao adepto do Académico que nos estejam a ouvir, diga-nos um jogador aí que lhe enche o olho da equipa do Académico.
0: Opa, olha, acho que o vosso ponta de lança, o Clóvis, tem capacidade para fazer muito mais. É um goleiro nato. Aquele jogador do meio campo, o Messegan, não é?
1: O Messegan, sim.
0: O Messegan também é interessante. Ele vai ficar, ou já li qualquer coisa que renovou, ou que ia sair. E três ou quatro jogadores do Viseu que são muito interessantes. E são jogadores de primeira liga. São jogadores que, incluídos num lote de meia dúzia de jogadores que já com alguma experiência de Primeira Liga, rendem mais, rendem muito mais. Agora, não se pode pôr a grande responsabilidade, isto é o meu pensamento, a minha forma de ver as coisas. Não estou a dizer que o Vizela o faça, cada um faz a gestão que deve entender, mas esses mesmos jogadores, metidos num lote de jogadores com alguma experiência de Primeira Liga, poderão eventualmente até render muito mais e ajudar a equipa aos seus objetivos. Agora, se não for esse o caminho, meterem a responsabilidade nestes jogadores que se notaram este ano na Segunda Liga, é um perigo e pode funcionar ao contrário.
1: Certo.
0: Pode funcionar ao contrário.
1: Como é que foi o jogador do Viseu que o Mister treinou e que lhe encheu o olho?
0: Epá! Isso, agora tinha que fazer um exercício de memória. Eu tive com certeza alguns jogadores que passaram aí no Viseu.
1: Não, originários do aqui de Viseu, um jogador que o Mister gostou de
0: ver. Sim, em outras épocas. Pá, olha, sinceramente, é uma pergunta um bocado difícil de responder, porque neste momento não tenho gravado na minha memória. Sei que treinei jogadores dessa zona, sei, mas de momento não estou assim a ver quem são os jogadores, sinceramente.
1: Eu também lhe perguntar isso porque eu acho que o jogador do interior tem uma imagem de marca, não é? Tal como o jogador do Minho, tal como o jogador de outras zonas do país, eu acho que há uma atitude do jogador lugo e local, eu não sinto isso.
0: Eu, o que eu acho é que a qualidade do jogador, aliás, jogadores com qualidade há em todas as zonas do nosso território.
1: Sim, sim.
0: O que depois faz a diferença é onde eles são inseridos para crescerem em termos mentais. Em termos mentais e em termos de cultura desportiva.
1: Sim.
0: Aí é que faz toda a diferença, percebe? O interior, neste caso Viseu, o Viseu já anda há uns anos a crescer como clube. Obviamente que o Viseu já começa a ser um clube que os jogadores já gostam de falar, aí para o Viseu, não sei o quê, boa situação económica, estabilidade, e isto parece que não faz aguçar o apetite. Faz aguçar o apetite. Obviamente que, indo para o Viseu, os jogadores de dimensão superior, os jogadores que lá estão, que são daquela zona, que são inseridos no plantel, vão crescer naturalmente. Potencial tem. Para estar lá tem que ter potencial, não estou lá de fora. Portanto, é como eu digo, potencial e qualidade em todo o território português, jogadores com muita qualidade. Até nos jovens, miúdos, que andam para aí para isso, que às vezes não têm uma oportunidade, morrem à espera de uma oportunidade, e podem uma oportunidade para ir para além, não sei o quê, e ela nunca aparece, a outros aparece assim do nada, e agarram, outros não agarram. A verdade é que o interior do país, e não estou só a reportar à zona de Viseu, Bragança, Trás-os-Montes, por aí, Chaves, não sei o quê, são zonas onde aparecem os jogadores com muita qualidade, mas não estão inseridos em zonas onde, de facto, a evolução no futebol da formação lhes proporciona dar o salto qualitativo.
1: Sim.
0: Porque ninguém quer trabalhar, hoje em dia, mesmo os treinadores da formação não querem trabalhar por duas questões. E tem toda a razão nisso. Eu se fosse, eu se tivesse a possibilidade de mandar no futebol em algumas áreas de futebol português, nomeadamente na formação, uma das coisas que eu terminava era pelos escalões, os treinadores tinham que ter um vencimento concentrado com o trabalho que desenvolviam, porque o trabalho da formação é muito importante e fundamental no crescimento todo.
1: Eu acho que o principal treinador é o da formação.
0: Exatamente.
1: Porque é o que pega nos miúdos e os diz e ensina a jogar.
0: Exatamente. Não é só ensinar. Sim. Primeiro é rentabilizar o potencial que o atleta tem. Tem que perceber. Para mim está ali um atleta com potencial e tem que capitalizar esse potencial e melhorar em algumas coisas que o atleta eventualmente tem que melhorar. No conhecimento, tático. Na forma como tem que estar em campo, no posicionamento, essas coisas todas que são fundamentais para ensinar aos miúdos. Mas depois, há o outro lado que tem que ver, agora onde é que vamos inserir este potencial? Onde é que vamos inserir este potencial? E vamos ver se temos continuidade para inserir, tirá-lo daqui e inseri-lo aqui. Vamos ver se temos essa continuidade. E às vezes essa continuidade não existe. Entende? Porquê? Por variedíssimas razões, porque com certeza em algumas zonas do país, agora já não acontece tanto, porque a maior parte dos clubes já tem treinadores dotados, capacitados, com conhecimento, mas ainda há muitas zonas do país que ainda não existe isso. Infelizmente não existe, porquê? Porque não há capacidade financeira para se dotar dos escalões de formação, dos tais formadores que são importantes no desenvolvimento e no crescimento do miúdo.
1: Sim.
0: Porque é nessas idades que os miúdos têm que perceber qual é o caminho que têm que percorrer para chegar lá acima. E depois chegar lá acima, a dificuldade que vão ter. Não é tudo flores. Não é tudo flores, não é? Portanto, é isso que faz falta que se trabalhar. Portugal tem trabalhado muito bem nisso. Portugal tem trabalhado muito nisso. Melhorou imenso. Criaram, para mim foi uma boa ideia terem criado aquele hiato entre os júniores e os séniores, preencheram com as equipas sub-23 e equipas B. Foi fundamental o crescimento dos miúdos. E a gente já assiste, hoje em dia, um miúdo com 19, 20 anos que tem um bocadinho de habilidade, para mim até já sai precocemente do país. É muito rápido para fora, já vão para campeonatos externos, quando ainda deviam maturar a sua personalidade, a sua forma de jogar.
1: Mas isso temos o problema da competição, Mister. Eu não sei a opinião do Mister, mas acho que começa a pontuar muito cedo. Acho que devias dar oportunidades a todos de praticar, de perceber até que ponto. Eu não digo a partir dos 15 anos, mas antes disso. Como é que o Mister olha este tipo de formação? Isso não é estar a matar?
0: Nessas idades, eu defendo que os miúdos todos têm que jogar. Todos têm que jogar. Independentemente do treinador perceber que já há 3 ou 4 jogadores que estão num patamar acima, ok, então pega nesses miúdos, vamos queimar etapas, tiramos desse patamar, vamos inserir no patamar superior, que é pelo desenvolver. Pelo desenvolver. E até aliviar espaço para outros que estão atrás, menos desenvolvidos, começarem a ter mais tempo de jogo. Portanto, eu, nesses escalões de 10, 11 anos, 9, hoje em dia já fazem competição para 6, 7 anos, 9 anos, acho que todos têm que participar, todos têm que jogar, até para ter contacto com a bola. Eu recordo-me, quando eu era jovem, o jogador jovem da formação do Braga, havia jogadores, na minha idade, dos 12, 13 anos, foi quando eu comecei no Braga, que apresentavam níveis superiores a mim. Não, níveis de desenvolvimento, de jogar. Sim. Foram morrendo pelo caminho. E há outros que estão atrás, que apresentam naquele momento menos capacidade. Sim. E dizem, pá, este gajo é capaz de chegar lá.
1: Sim.
0: Mas, com certeza, esse chegou lá e o outro ficou pelo caminho. Portanto, isto é um bocado imprevisível termos a certeza de que é isto que vai acontecer. Sim. Nessas idades... Há esse fator, é preciso ter muito cuidado com as análises, com os juízes que fazemos e com as tomadas de decisões que temos, que às vezes acontece, este não está aqui a fazer nada, vamos soltá-lo, vai ir para um clube qualquer, não sei o quê, e às vezes, passado 2 ou 3 anos, aparece outro lado qualquer. Portanto, é preciso muito cuidado com isto nas análises. Sim. Por isso eu digo, quanto mais for formado, o formador tiver mais formação e mais conhecimento, menos erros vai cometer, obviamente. Menos erros vai cometer.
1: Quando hoje vemos os jogadores de topo, não seria importante ver o outro lado deles? Porque acredito, e temos casos de evidentes, até jogadores da Seleção Nacional Portuguesa, que na formação tiveram muitas dificuldades, mas depois aos 16, 17 anos, e como o Mister diz, e deram um passo. Temos o caso do Bernardo Silva, por exemplo, que na formação do Benfica teve ali um bocadinho atrasado e depois deu um grande salto. Não era importante esse miúdo que agora está na formação e saberem isso?
0: Com certeza há treinadores que focam isso, vão buscar esses exemplos, não tenho dúvidas disso. Há outros que não vão, mas há alguns que vão, de certeza absoluta. Dizem, pá, olha, atenção, tens aqui este exemplo, vês o que aconteceu a ele, atenção e tal. Eu tenho quase certeza que muitos desses treinadores hoje em dia vão buscar esses exemplos, porque todos os exemplos que a gente vai e toda a experiência que nós vamos acumulando na nossa vida, no trabalho, vão nos permitir agarrar exemplos. E ir buscar exemplos de outros lados, até outros campeonatos, outros jogadores, não sei o quê, e apontar aos jogadores. Só que hoje as coisas são muito precipitadas. Eu vejo hoje em dia miúdos aos 18 anos, 9 anos, já terem empresário, os pais preocupados que os miúdos sejam representados. Opa, isso é uma loucura, é uma loucura. Toda a gente quer que os miúdos sejam jogadores de futebol. Ok, há objetivos, os miúdos também têm esse objetivo, gostam porque vêm os exemplos dos Ronaldos, dos Messi, de por aí fora. Ok, tudo bem, são metas que eles põem, mas os pais têm que filtrar isto, os pais têm que filtrar muito isto. E não tem que ser ajudas e não digamos... pessoas que compliquem ainda a evolução do atleta. E eu vejo, como estava a dizer, vejo hoje em dia coisas na formação, miúdos a saltar para campeonatos fora aos 18, 19 anos, sem ainda terem mostrado nada. Não terem demonstrado nada, precocemente vão, passado um ano ou dois, criando expectativas altas, passado um ano ou dois, vêm para as segundas vezes, começam-se a afundar e acabou. Quando podia ter feito o circuito ao contrário, não. Vou maturar, vou amadurecer, vou criar o meu estatuto aqui em Portugal para depois, quando sair, saio maduro e saio com um estatuto diferente para poder chegar lá onde eu chegar e marcar a minha presença. E hoje em dia as coisas são muito precipitadas, na minha opinião.
1: Mas em relação aos treinadores, eu acho que também muitas vezes as portas se fecham muito facilmente em Portugal.
0: Eu fiz carreira aqui em Portugal até a determinada altura. A partir do momento que saí a primeira vez, foi em 2009 que saí a primeira vez para a Roménia, tenho trabalhado mais fora do que aqui e sinto que cada vez está mais difícil. Se me perguntar, gostaria de um dia de entrar em Portugal? Eu não sou como alguns colegas meus de Portugal, eu não trabalho mais em Portugal. Não, eu se tivesse a oportunidade de treinar em Portugal, eu poderei eventualmente debruçar-me sobre essa situação, sobre esse possível convite.
1: Eu ia fazer a pergunta de outra forma. Era possível vermos um dia o Mister a treinar o Académico Viseu?
0: Isso não tem mim.
1: Não, mas era algo que.
0: Claro, repara uma coisa, eu um bocado referi uma coisa que para mim é importante. É sentir que o clube tem estabilidade, tem uma ideia, o clube tem uma ideia, tem um projeto, uma ideia, um projeto de nós queremos atingir este nível, estamos querendo atingir este patamar. Tem estabilidade para conseguir fazer isso. Eu acho que estão lançadas as bases para qualquer treinador agarrar um projeto desses. Agora, obviamente, o treinador não pode, na minha opinião, não pode ser afastado do processo, que é hoje em dia o que acontece, o treinador é afastado do processo. A estrutura define o caminho, define o plano, e agora vamos por aí, e vamos executá-lo. E não chama a pessoa que, a partir desse momento, será a mais importante. Porque todo o sucesso depende muito do treinador. Não é? Depende do treinador. E em muitos dos casos, acontece que o treinador só assume o plano e a ideia do clube quando começa a trabalhar. Até lá nunca é chamado a nada. Hoje em dia acontece isso. Eu acho que isso que é uma, como é que se diz? É um tiro no próprio projeto, na própria estrutura do clube. É um tiro. Não acho. Quer dizer, então se contrata um treinador, confia-se ou não se confia no treinador? Que tipo de treinador é que nós temos? Um gajo experiente, um gajo conhecido do futebol? Opa, temos que aproveitar o capital que este homem tem. Qual é o capital que ele tem? A experiência.
1: É até uma falta de respeito e para o treinador.
0: Apá, vamos consultá-lo. Ele até pode dar uma opinião que a gente não gosta, mas vamos consultá-lo. Vamos chamá-lo ao processo. Apá, e hoje em dia, eu sei que hoje em dia é muito difícil isso. Muito difícil isso.
1: Aliás, isso aconteceu ao Mister há pouco tempo e nos Camarões, segundo sei, aquilo que aconteceu com eu consigo de vir a Portugal, né? Segundo percebi a situação, foi o Mister veio a Portugal e quando chegou já não era treinador. Não foi um bocadinho isso que aconteceu
0: Não,
1: depois.
0: nós fizemos o CAN. Aliás, tínhamos feito em novembro a última jornada de dupla
1: Sim,
0: para o apuramento do Campeonato do Mundo. Foi no Catar.
1: sim.
0: Jogámos com Moçambique e jogámos com a Costa do Marfim. E a Costa do Marfim era o nosso direto adversário. Nós tínhamos que chegar ao jogo da Costa do Marfim, que era a nossa casa, com a diferença pontual, pois ganhávamos. Tínhamos que ganhar e passávamos para a frente da Costa do Marfim, que só sobrava um, agora apurou-se dois, agora, quer dizer, o primeiro vai direto e o segundo vai um play-off. Naquele tempo o primeiro ia um play-off, não era apurado diretamente sequer.
1: Exatamente.
0: Lá para cá as coisas mudaram. Pronto, e nós fizemos esse apuramento em novembro. Tudo muito bem, atingimos um dos objetivos que queríamos, o outro objetivo éramos tentar chegar à final do CAN. Tentar chegar à final do CAN. Os Camarões já não iam à final do CAN há 2 ou 3 CANs anteriores. E a ideia era tentar chegar à final do CAN. E estivemos lá muito próximo mesmo. Chegámos à meia-final com o Egito do Carlos Queiroz, que agora está com o Gana. E ontem estava a ver o jogo do Gana e assim, faz-me lembrar o jogo que eles fizeram contra nós. Defenderam. Tivemos 2 bolas no poste, nós. 2 bolas no poste. Uma oportunidade de gol na pequena área que o Abubakar não conseguiu, sem o guarda-redes da bola, não conseguiu encostar. Ou deu-lhe na bica, a bola passou. E o Egito sempre a defender. Fomos aos penaltis, paramos nos penaltis. Pronto, tudo bem. Fomos jogar para o terceiro e o quarto. Ficámos em terceiro, ganhámos o jogo do terceiro e o quarto. E aí, nós tínhamos que preparar já o estágio seguinte, que era em março. O CAN terminou em fevereiro, início de fevereiro. O Eto'o tinha entrado em meados de dezembro para a Federação. Foi eleito. E ele entrou em dia 12, dia 14 de dezembro. Assumiu as funções de presidente e nós, no dia 26 de dezembro, entramos em estágio para o CAN. O CAN começou a disputar de janeiro a dezembro. E ele fez uma reunião comigo, apresentou-se e tal, batemos ideias, ah, tudo muito bem, poder máximo, vai ser o botão poder máximo, sabes que eu sou um homem de futebol, entendo as coisas de forma diferente, blá, blá, blá, tudo bem. E continuamos o nosso trabalho. Fomos longe. Mas eu, naquele percurso do CAN, senti que havia ali alguma coisa relativamente à parte dele. Senti. Que a experiência que me diz, o feeling. Senti. Mas pronto, deixei andar. Acaba o CAN, faço uma reunião com ele para preparar o estágio. O estágio seguinte, que seria em março. E depois, antes de vir, ainda fui falar com. Fui fazer uma reunião com o ministro, porque estava dentro do meu contrato, as minhas obrigações, de fazer sempre periodicamente reuniões com o Presidente da Federação e com o Ministro do Desporto. Foi ele que me contratou, não foi o Presidente da Federação o anterior, foi quem construiu o Ministro do Desporto. E eu fazia. Antes de me ir embora, passar uns dias de férias, 10 dias, que era para depois regressar outra vez aos Camarões, no final do CAN, reúno-me com o Etu, deixei tudo escrito como eu queria para o estágio seguinte, onde íamos jogar, não íamos jogar e tal. E eu reuni-me com o Presidente, com o Ministro, e veio-me embora. O Ministro agradeceu-me o trabalho que estávamos a desenvolver, estava muito satisfeito, tinha estado a falar com o Presidente da República, que até fez uma comunicação na televisão a agradecer aos jogadores e ao staff técnico pelo belo trabalho que fizemos, porque nós no jogo de terceiro quarto tivemos a pré-3 a 0,
1: sim.
0: E o estádio ficou vazio. O estádio ficou vazio, os camarões saíram todos os estádios, a assobiar, a gente conseguiu dar a volta ao jogo, voltaram outra vez. Quando acabou o jogo, o estádio chegou outra vez. E eles entenderam aquilo como uma capacidade de resiliência, de luta até a exaustão. Consideraram aquilo. O ministro fez uma comunicação ao país e agradeceu aos Leões, ao treinador e tal, que estavam muito satisfeitos com não sei o quê. Aquilo, eu vim tranquilo a vida. E o ministro vai à tua vida, descansa, vem com a cabeça já preparada para o próximo embate e tal. Tudo bem. Pronto, aqui, passado 3 ou 4 dias, começam os jogadores a ligar. Nós tínhamos, de facto, uma boa relação com o grupo todo de trabalho, desde os médicos aos roupeiros, os jogadores tinham uma excelente relação. E os jogadores começaram a olhar, então, vais-te embora. O Leito manda-te embora. Leito manda-me embora. Não sei nada. Eu vim de férias, estou aqui em Portugal, para a semana vou para os Camarões, não sei nada. Tenho a viagem marcada para eles. Ele assim, o pessoal lá dos Camarões, porque os jogadores que me falaram, os jogadores estavam aqui na Europa.
1: Sim.
0: A família lá está a dizer o que está a passar, que tu vais embora, que vais embora. Não sei. Sinceramente, não sei. Vou esperar que me digam alguma coisa. A verdade é que passado 2 dias, voltam-me a ligar constantemente, assim, aqui qualquer coisa não bate certo. Liguei para o meu advogado e disse, tu recebeste aí alguma comunicação? Os jogadores são fartos de ligar, dizer que eu estou despedido, que vou embora. Se eles me mandaram mail nenhum, quando os meses entram, dá-me sinal no telemóvel, mas vou ver. Não tem nada, já foste ao spam ou ao lixo? Não, eu não fui. Vou ver. Fui ver e tinha de facto no lixo já um mail de 2 dias atrás. Do Etu. A dizer que dava por encerrado o contrato quando nós tínhamos renovado aqui. Nós tínhamos renovado antes do CAN. Por força do ministro, o ministro chamou-me e fez a chance para renovar o contrato comigo. Então, não há necessidade nenhuma, vais ver o que é que se está fazendo no CAN e depois logo se vê. Disse, não, vamos renovar, temos que renovar, não sei o que é. Pá, renovei. E por insistência dele fez ambos 2 anos. E o gajo chama-me e digo assim, olha, tenho aqui de facto uma eleitora a dizer que agradece o nosso trabalho, mas que a partir daquele momento estamos fora. Disse, arranca a minha momento. E a partir daí a coisa despoletou-se. Pronto, tivemos que ir para o TAS, para a FIFA, para tentar resolver isso. E demorou-nos 3 anos a resolver, foi resolvido obviamente a nosso favor, não podia ser de outra maneira.
1: Sim.
0: E tive 3 anos. E por conselho do advogado, ele disse, podes ir trabalhar, mas depois pode ser a consequência de a decisão ser a teu favor, vai ser penalizado depois no valor da indenização. Portanto, se quiseres aguentar, eu por mim espero, falo com os meus adjuntos, se eles quiserem, esperam, se eles puderem esperar, eu espero também. Pronto, e esperamos. E esperamos ali 3 anos que até a coisa ficasse feita. Só ficou decidida o ano passado, em junho do ano passado. Está agora a fazer 1 ano.
1: Sim.
0: Finais de maio do ano passado, fez agora 1 ano. Pronto, e ficou resolvido. E a partir daí, viemos para o mercado de trabalho, disponíveis para trabalhar. Obviamente que para mim a grande frustração e a minha grande mágoa é que nós estávamos a desenvolver um grande trabalho, a seleção estava a crescer, passámos do 58º lugar do ranking da FIFA para 33º, temos um salto tremendo em termos de ranking, era uma das coisas que nós tínhamos prometido também, era chegar à final do CAN, apurar a equipa para o Mundial e melhorar o ranking. Estas duas coisas foram conseguidas, o final do CAN não foi conseguido por causa de problemas de penaltis. Não conseguimos ganhar o Egito, mas também estamos a falar do Egito, estamos a falar de uma seleção qualquer.
1: Uma equipaça.
0: Uma equipaça. E a verdade é que as coisas estavam crescendo. Pá, e depois conseguimos o apuramento para o Mundial e o gajo não me deixou de ir ao Mundial. Essa é que é a minha grande mágoa. Isto, ir ao Mundial, fazer uma fase final do Mundial é um marco para qualquer treinador. Ficar na carreira. Pá, e essa é que é a minha grande mágoa em termos de não ter conseguido uma coisa que seria única na minha carreira, obviamente. Tão cedo não terei outra oportunidade para estar no Mundial.
1: E o programa vai sair depois do dia da final. Quem é que vai ser campeão?
0: Epá, isto agora eu digo que agora, até agora, momento é a passagem de modelo. É a passagem de modelo. Depois, quando começar a seleção, é que é o problema. Vamos ver quais são estas equipas. Eu tenho quase certeza que aquelas equipas mais favoritas para chegar aos quartos de final, às meias finais, vão passar agora da fase de grupos. Tenho quase certeza absoluta disso. A maior parte delas. Com algumas surpresas. Atenção, com algumas surpresas também vão ultrapassar. E a partir dos 16 avos, é que as coisas vão começar. Passou o deita fora, é mata-mata, como dizia o Scolari, e aí a estratégia muda, os treinadores têm outros conceitos, têm outra forma de estar da sua equipa. Portanto, eu acredito que algumas das equipas vão jogar mais no erro do que serem mais ousadas, e depois aí já tem a ver com as questões emocionais, com as questões físicas. Estamos a falar de um campeonato que se vai prolongar até julho. Estamos a falar de uma altura da época em que muitos daqueles jogadores que lá estão já têm 50, 60 jogos nas pernas. Pá, e tudo isto pode mudar muito o figurino das coisas. Pode mudar muito o figurino das coisas. Portanto, eu não gosto de fazer vaticínios nisso. Obviamente, se perguntar qual era o meu desejo, era que Portugal estivesse na final. Obviamente, como português, não há outra forma de pensar. Sim. Mas... estou crente que aquelas equipas tradicionalmente favoritas, eventualmente uma outra vai ficar pelo caminho, vai ser a grande surpresa, ficou pelo caminho, mas a grande parte delas, e quando falo de uma Argentina, falo de uma Espanha, de uma Alemanha, de uma França, de Portugal, estas equipas vão provavelmente, grande parte delas, andar ali até aos quartos final, meios finais, e depois aí já será outra coisa depois, para definir nessa altura.
1: E o hino da Champions é especial?
0: Estou estar num patamar destes. Eu também já tive a oportunidade de fazer eliminatórias da Champions League, quando tive um Sheffield Recluse. E é de facto um momento marcante, é arrepiante, o hino, aquele momento. Nós sentimos treinadores, assim, é neste patamar que a gente gosta de estar. Mas nem sempre temos essa possibilidade de estar em clubes que nos podem proporcionar isso, não é? Essa é que é a grande verdade.
1: Estamos mesmo a entrar na nossa reta final, estamos mesmo a acabar.
0: Estou a ser chato, não é?
1: Não, está a ser ótimo. Eu até se o Mister quiser, fazemos um round de dois, um dia desse, temos muito mais
0: problemas. Estou a brincar.
1: Quero lhe perguntar, o que é que gosta aqui em Viseu?
0: Epá, eu já não vou, eu vou-lhe ser sincero, já não vou avisar há algum tempo, mas era uma cidade, pelo seu formato, pelas suas ruas antigas, tem muitas ruas antigas também, não é? Aquela zona velha. Sim. A universidade tem um polo universitário muito, muito, muito bom. É uma cidade jovem também, ao mesmo tempo, uma cidade jovem, moderna. Acho que nos últimos anos evoluiu muito e cresceu muito. E digamos que, e não estou a ser, não estou a ser agradável com isto, é o pensamento meu e também de muita gente que às vezes falamos do nosso país. É uma das cidades agradáveis neste momento para se viver e para passear até, porque de facto está inserida numa zona do nosso país, muito perto ali da Serra da Estrela, da Ceia, da Guarda, aquela zona toda, que é uma zona interior do país em que nós às vezes nos esquecemos, mas que é uma zona com muita história. Sim. e com um povo com muito determinado e que sofre da internalização de ser um povo do interior do país, que às vezes não é agradável dizer isto, mas nós temos de ser justos e dizer que às vezes o interior do país é esquecido. No caso de Viseu, Viseu está a passar um bocadinho ao lado disso, está-se a demarcar um bocado disso.
1: Viseu, foi um gosto enorme, obrigado por estar aqui, um privilégio e bem-vindo a Viseu.
0: Um grande abraço, obrigado pela oportunidade. É um gosto estarmos a apertar um bocadinho. E mais uma vez volto a dizer que estou feliz por vocês, vizienses. Temos uma representação de onde ela caiu já. Temos outra representação lá na Primeira Liga, ali mesmo, ali na parte interior do país, que é muito importante. E que tenham um bom campeonato. Felicidades para o ano. E pronto.
1: Podemos ver o Mister a ver um jogo ali na Fontenga este ano, não?
0: Pode ser, pode ser, pode ser. Pode ser que, olha, quando o Braga lá for, às tantas, a título de passeio, até pode ser
1: Então,
0: que lá vai
1: e combinamos um café e neste dia, à porta do estádio. Obrigado,
0: fazer. Combinado.
1: Mister.
0: Um grande abraço, tudo bom, hein?
1: Abraço. Obrigado, Mister.
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Dizem que o amolador anuncia transformações. 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A sorte de uns, mas o azar de outros.

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7: São as direções, os sentidos, a quimera, a inspiração e o enlei da jornada por um certo Oriente. É a hora mágica das mil e uma noites e dos beduínos do tempo, da simbiose entre poemas compostos nos passos da saudade e a música que nesta tenda é uma memória que nos habita. Somos nós e eles, os lugares por onde viajamos para nos reencontrarmos connosco próprios.
8: Prezados ouvintes, sejam todos muito bem-vindos a mais uma emissão do programa Um Certo Oriente, um espaço plural de partilha musical, de entretenimento, de encontro de pessoas, de mundos, de culturas e de saberes, apresentado por este vosso anfitrião António Rodrigues, que no curso do próximo tempo, aqui nesta nossa rádio a transmitir via web para todo o mundo, procurará proporcionar-lhes momentos diferentes e aprazíveis, compartilhando a melhor seleção musical, as curiosidades de ontem, de hoje e de sempre, e os pensamentos simples que nos chegam dos insondáveis destinos do Norte de África, Médio Oriente, Golfo Pérsico e da região peninsular do Sul da Ásia. Sob a erudita reflexão do poeta libanês Khalil Gibran, quando inspirou a que sejamos sempre capazes de viver tudo o que há de sagrado em cada instante, proponho-lhes o meu singelo convite para que nos façam companhia e desfrutem de uma deleitável jornada pelas exóticas quimeras de um certo Oriente.
7: Sê paciente e confia na viagem.

São os acordes iniciais da emissão de hoje de Um Certo Oriente a contemplarem o ritmo tiki-taka de Samsara e Metaboy, também com a notável cantora israelita Edin Benzakin no single Kashli Et Halev, Leva o Meu Coração, em língua hebraica, e do talentoso trio composto por Marwa Alud, Mr. Yu e o popular cantor argelino do género Raï, Cheb Khalas, com Al Ancienne. Prosseguindo a nossa jornada, receberemos seguidamente no alinhamento o cantor, compositor e produtor musical belga-marroquino Elias Mansouri, mais conhecido pelo nome artístico Distinct, em Chacomaco, e uma das mais conceituadas duplas magrebinas. Falo-vos do cantor e ator egípcio Mohamed Ramadan e do cantor, compositor, ator, multi-instrumentista, dançarino e produtor musical marroquino Sarhad Lamjared, no single Ensai, e da região do Levante, a cantora palestiniana-italiana Tara, interpretar-nos-á Mezaluna, tema que nos encaminhará até ao nosso próximo conteúdo. Até já!

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1: Território assinalado pela Cordilheira dos Zagros, o Iraque foi berço das primeiras culturas orientais e um dos primordiais pontos de partida da civilização mundial. Babilónia, Ninawa, Khorsabad, Ctesifont, Bagdá, cidade fundada pelo califa Abássida Al-Mansur, e Basra, cidade localizada no sul do país, situada nas margens do rio Chatalara, ou Rio dos Árabes, onde ocorre a confluência de dois dos mais famosos rios da antiguidade, o Tigre, Adiglis, e o Eufrates, Al-Furat. Sobre Basra, conhecida antanho como a Veneza do Oriente, conta-se que seria a imagem terrena do Jardim do Éden. Essa região é o lar dos chamados Árabes dos Pântanos, habitantes das áreas alagadas do sul do Iraque, principalmente nas proximidades dos pântanos mesopotâmicos. Navegar pelos pântanos numa tarde de verão é como entrar no mundo à parte. A temperatura quente é aliviada pela brisa suave que passa pelos canais estreitos entre a vegetação exuberante. À medida que o dia avança, as cores vão se transformando também, criando um espetáculo de tons quentes e vibrantes que contrastam com a tranquilidade das águas. É uma verdadeira imersão na natureza intocada, conectando-se com tradições antigas e testemunhando a vida que prospera. É um certo Oriente. Seguimos viagem.

0: Com a nossa sequência musical a cumprir a primeira metade da emissão de hoje de Um Certo Oriente, ouvimos a versão ao vivo do clássico Yarra Yar, do saudoso cantor franco-argelino Rachid Taha, de outras paragens de Kina, no Egito, Boss Metgazin, faixa que passou a seguir, é o single de agosto de 2022 da Águia do Alto Egito, como é conhecido no seu país de origem, o renomado cantor Mohamed Ramadan. E do panorama musical do norte de África, foi com agrado que recebemos o cantor, rapper e compositor luso-marroquino-egípcio Walid, acompanhado de Eniza, no tema Tigui.
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0: A todos vós, estimados ouvintes, que nos ouvem em casa, no trabalho, em viagem, onde quer que se encontrem, reitero o convite para que se mantenham na nossa companhia e desfrutem deste espaço onde, semanalmente, ao longo desta hora, o Ocidente encontra o seu Oriente.

pelos jardins a oriente de nós, entre frondosos palmeirais, dunas, oásis e sonhos, ouvimos um proeminente cantor, compositor e multi-instrumentista de reggae sudanês, Moh Ali, em Tal al-Badr, seguindo-se-lhe Walid, e o artista egípcio em ascensão, Faris Sokar, que se tornou conhecido por tocar nas ruas do Cairo música típica Mahraganat, um género eletro e festivo shahi, aqui juntos no single em modo rhythm and blues, Bosso Ali. E ao começarmos a fazer paulatinamente o caminho de volta, escolhemos a pensar em todos vós uma seleção exclusiva de temas que nos ajudarão a musicalmente percorrermos da melhor maneira o restante itinerário, nomeadamente com a proeminente cantora chilena-palestiniana Eliana, na canção pop romântica de 2022, Halabali, e viajando até à margem ocidental da Anatólia, escutaremos o cantor turco de pop rock Gordeni Seren em Where Are You My Love, antes do grupo jordano Autostrade e Eliana cumprirem as honras. E assim se faz um certo Oriente. O pensamento que decora o pergaminho que sela a emissão de hoje inspira-nos que nunca devemos duvidar do poder do tempo, de cada pequeno acontecimento, do acaso que, na verdade, nada tem de acaso. Tudo é tecido cuidadosa e amorosamente por uma inteligência suprema que nos rege. Tudo vem para nos transformar na nossa melhor versão. Que assim seja.

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1: E praticamente a concluir o capítulo de hoje do programa Um Certo Oriente, como um dia legou para a posteridade Carl Sagan, diante da vastidão do tempo e da imensidão do universo, é um enorme prazer para mim dividir um planeta e uma época consigo. Aproveito esta oportunidade para deixar uma palavra de gratidão a todos vós, estimados ouvintes, que durante esta última hora me concederam a amável honra da vossa simpática companhia, assim como endereçar uma devida palavra de reconhecido apreço à fantástica equipa desta nossa rádio, que uma vez mais tornou possível levar até vós esta edição e que para mim constitui sempre um gosto e todo um privilégio produzir e realizar. Sou o António Rodrigues e voltarei ao vosso convívio, oxalá, de hoje a 8 dias, à hora certa, para mais uma nova peregrinação pessoal, interior e geográfica pelos jardins ao oriente de nós. Até lá, desejo a todos a continuação de uma excelente semana. Muito obrigado pela vossa presença. Bem-ajam, Maktub. Estava escrito.

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Grão de pó no sol divino, ao poente sob as areias silenciosas, onde tudo é sono sem adorno.

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Cada noite é única e cada um tem uma maneira muito própria de preencher a noite. Há quem goste de estar descansado no seu sofá, na sua sala. Há quem goste de estar em cima da cama. Há quem goste de estar bem acompanhado. Há quem goste de ler, há quem goste de escrever. E há quem goste de ouvir música para chegar ao final deste dia em paz, em tranquilidade e com felicidade e com muito amor de quem está a seu lado.

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1: 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Vive em paz e com felicidade.
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Nesta noite, se não tiver nada para oferecer a quem estiver consigo, então ofereça muito amor, muito carinho, muita felicidade, muita fraternidade e, acima de tudo, com muita e muita saúde. Estar só não é uma maneira de viver o melhor a sua vida. Estar com solidão, triste, não vale a pena. Anime-se. Com a música que eu escolhi para esta noite, você vai ficar feliz, porque é música que alegra a vida de cada um de nós, o nosso coração. A DFM é uma paixão de rádio e a rádio está sempre na sua companhia. E este programa, além dos outros, que também já conhece, com certeza, é às segundas-feiras à noite, das 22 às 0 horas, para o acompanhar até adormecer, porque amanhã

o musical, um CD muito antigo, talvez dos primeiros que este agrupamento com música de Angola gravou há muitos anos atrás, e nós temos muitas saudades do Duo Ouro Negro. Vamos começar hoje com música de Angola, porque eu sei que tenho muitos ouvintes que estão no nosso país e que vieram de Angola para melhorar a sua vida, quer profissional, quer também a sua vida familiar. Vamos então ouvir aqui assim o Duo Ouro Negro.

música de Angola com do Ouro Negro. Recordar é viver a vida de cada um de nós.

Estou a ver que quer uma jola fresquinha, não é? E se for de Angola, melhor ainda, sabe melhor. Uma cervejola agora, talvez caísse bem, hein? Não é? E que marca é que quer? Nocal? É? É Nocal? É Coca? É Coca? Uma cervejola fresquinha de Angola, como eu recordo. Eu estou a viver os anos 66, quando eu estive no serviço militar em Angola. 26 meses. Eu mando-lhe já servir uma cuca ou uma Nocal, está bem? Nocal, é as duas marcas mais vendidas da cidade de Luanda.

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1: E acabamos a audição da música de Angola e do grupo do Ouro Negro. Foi para recordar. Boa noite para si.
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1: Estamos a chegar ao intervalo.
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A paz começa no coração de cada um de nós. Não há nada melhor e maior e mais precioso do que viver em paz e dar paz a quem está connosco, os nossos familiares, os nossos amigos. Isto é uma grande verdade. Na companhia da VFM está sempre tudo muito bem, em paz. A VFM é ouro sobre azul, é a rádio do seu coração e da sua vida. E agora vamos mudar de ritmo. Estivemos em Angola, já regressamos a Portugal e agora vamos ter aqui canções de que você vai recordar. E o critério é exatamente este. São canções que foram sucesso em Portugal nos finais dos anos 50 e os princípios dos anos 70. Portanto, 50, 60 e 60, 70. Foram canções facilmente identificáveis que refletem a produção musical de uma década ou de duas décadas, que são hoje hinos de uma geração. E nós, antes do intervalo, vamos começar este desfile. São os anos do Iê-Iê. Iê-Iê em Portugal. Estão aqui para si no Expresso da Noite.

0: Vamos fazer um pequenino intervalo, pequenino mesmo, e voltamos já de seguida. Então, até já. Até já.
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0: Amigos, já cá estamos.
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0: É isso mesmo, já cá estamos e mais perto de si, cada vez mais perto de si. E vamos dar continuidade a esta música com que iniciamos a segunda, terminamos a primeira parte e iniciamos a segunda parte. Vamos então passar música dos anos... entre 50, 60 e 60, 70. São os anos do iê-iê. Iê-iê. Então, se é, e se concorda, ouça com atenção. Vá, vamos embora.

Brilho, brilho, brilho na música, e que o brilho da música ilumine a sua noite e ilumine também amanhã de manhã ao alvorecer na nossa companhia.

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1: A música dos anos 50, 60 e 60, 70 são duas décadas de canções que foram sucesso no nosso país. E, portanto, facilmente estas canções são identificáveis e refletem a produção musical de uma década, ou melhor, duas décadas, que são hoje hinos de uma geração. São os anos do Iê Iê.

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3: Ora, uma vez mais, muito boa noite para...
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3: Piloto automático é assim. Em primeiro lugar está eu. Muito bem. Meus amigos, dizia eu que... quero desejar boa noite. Boa noite. E agora vamos mudar de ritmo, depois de termos aqui os anos do IEE. Vamos então mudar de ritmo. E, sinceramente, eu já nem sei para onde é que vou. Para onde é que eu vou? Diga-me lá. Hã? Para onde é que gosta de ir? Diga lá. Depois dos anos 80, e se fôssemos até ao Brasil? Ouvir um bocadinho da música do Brasil, que se ouve sempre muito bem. E à noite, é uma música cheia de amor, de carinho, é de tudo, de felicidade. E enfim, e quem vive a música já sabe que gosta disso, não é?

Vamos ter música do Brasil para sentir, ouvir, divertir e curtir na VFM e neste programa, segundas-feiras à noite, Expresso da Noite. A liberdade é que nos une. É música certa na hora exata. E já sabe que sempre queira venha ter connosco e nós estamos sempre à sua espera. A música abre as portas da vida com felicidade, amor e liberdade. Porque a vida sem liberdade não é vida. A música une as pessoas e o que eu mais gosto na vida são pessoas amigas e unidas. A vida é feita de emoções e, portanto, este programa é emotivo também para si. A diferença que você merece está aqui tão pertinho de si. A música é cultura e a cultura é vida. Música do Brasil.

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1: Esta noite, na reta final, estamos quase a chegar ao final do programa de hoje e terminamos com música do país irmão, Brasil.

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1: Meus queridos ouvintes da VFM, estamos a chegar ao final do programa Expresso da Noite. Das 22 às 24.
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1: Espero esteja bem nesta noite e que adormeça em paz.
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E chegamos ao final de mais um programa de rádio Expresso da Noite aqui na VFM. Às segundas-feiras, das 22 até às 0 horas, tivemos na primeira hora o Duo Ouro Negro e estivemos na bonita cidade de Luanda, Angola. Depois tivemos os anos do Iê-Iê e terminamos o programa de hoje com a música do Brasil. Música calma que se ouve muito bem em qualquer noite. Mas porque hoje é segunda-feira, é o Expresso da Noite. Eu despeço-me com muita amizade, obrigado por ter estado connosco. Já sabe que amanhã cá estamos às 10 da manhã para continuarmos com o programa Mais Alto e Mais Além, de segunda a sexta-feira, das 10 até ao meio-dia. É tudo o melhor para si em termos musicais e de companhia também. Consigo esteve Fernando Morgado. Gostei muito. Agora descanse bem, durma bem e amanhã acorde com força para enfrentar mais um dia, seja de trabalho, seja de férias, seja do que for, até seja para si que é aposentado. Vamos embora, vamos em frente, dar um pontapé na bola e metemos golo, com certeza. Boa noite para si, até amanhã às 10 da manhã, eu cá voltarei a estar na sua companhia. Até amanhã, boa noite, obrigado por ter estado connosco. Fernando Morgado agradece muito a sua companhia. Obrigado, obrigado, obrigado.

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